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1: Ouvimos aí som de 2010 do Tayo Cruz, Dynamite. E tá chegando a novidade da semana com essa parceria que eu tava muito ansiosa pra ouvir, porque eu sou muito fã dele e dela.
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1: Alok, Jennifer Lopez, Everything's Fine. Everything's Fine.

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1: Ouvimos aí os gigantes do rock nacional, Charlie Brown Jr. com a maior do hip hop, Negra Li, não é sério. E bora atender pedido? Fala aí, Vanessa.
2: Boa noite, Interativa, que é a ouvinte também assídua da Interativa. E gostaria de ouvir a música do BTS e Coldplay.

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1: Fechando mais uma hora de som com Madonna, La Isla Bonita, de 1986, mas que voltou com tudo por conta daquela trend que fala assim: o papo que rola na internet é que já passou uma hora de maratona. Será? Já volto.
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1: Curtimos aí Benson Boone com Mystical Medical. E como no Maratona é uma hora de som sem parar, a gente já emenda um bloco no outro. E bora pra 2000 com Rum Runs That Bull in a Day. A tradução fala o seguinte: Roma não foi construída em um dia, que significa que as melhores coisas da vida levam tempo pra acontecer. Bora com Mortiba. 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

0: vocês com a música nova da Ariana Grande, Hate That I Made You Love Me. Tô indo nessa, muito obrigada pela companhia neste domingão de maratona. Depois do break tem mais uma horinha de som direto e depois tem um insônia pra vocês, viu? Beijo da Anne, tchau!
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4: Muito bom dia, senhoras e senhores. Férias, hein? Dia 6, hoje segunda-feira, tá começando Inesquecíveis, muitos flashbacks, os melhores clássicos, músicas inesquecíveis das décadas de 70 e 80 e também começo dos anos 2000 e por que não anos 90, claro. Aqui DJ Henrique Amaral, nessa próxima hora te acompanho tocando muito flashback. Hoje vamos ter o quê? Vamos ter Raul Seixas, vamos ter também Biquíni Cavadão e vou abrir com a banda do David Byrne, conhecida como Talking Heads, som de 1985, uma baladinha mais light do Talking Heads, The Lady Don't Mind.
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0: inesquecíveis. Banda America, uma das minhas preferidas, som de 71 com A Horse With No Name. Teve Biquíni Cavadão, a voz de Renato Russo participando desse som com Múmias. E agora segue o Inesquecíveis com Bryan Adams.
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1: Carl Simon, Coming Around Again. Maravilhosa Carl Simon. Esse som fez muito sucesso nos anos 80, para ser mais preciso, 1986. Vamos agora curtir o som do Raulzito. É, o pessoal pede muito. Toca, Raul. Então vai lá.
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2: Mas é agora mesmo, menino. 6 horas em ponto, Gilvane Felipe, superintendente do IFAM Goiás. Seja bem-vindo, bom dia.
3: Bom dia, Zé, bom dia, apesar de tudo.
2: Apesar de tudo, com uma cara de choro está Gilvane Felipe. Vamos lá, rapaz, eu tava contabilizando agora, Gilvane Felipe. Eu já tinha visto o Brasil perder 11 Copas, eu contei. É, com a de ontem, 12. Então, já tô calejado, experiente. Eu fico preparando, na verdade, as pessoas que ficam cheias de esperança. Que assim, mesmo que tivesse tudo bem, né? Ah, um erro, como aquele, né? Que não foi bem um erro, né? Não foi um pênalti batido para fora. Foi um pênalti batido de uma maneira fácil pro goleiro pegar. E ele pegou um erro, um frango do goleiro, uma falha do goleiro, num momento vital, pode ser fatal. Como foi o que aconteceu ontem com o Brasil perdendo um pênalti logo no primeiro, no começo do primeiro tempo, num jogo que a gente sabia que seria muito difícil. Então, é por isso que mesmo quando a seleção vai bem, tá boa, afiadinha, eu não deposito muita esperança. Quem dirá uma seleção que foi pra lá e foi sendo arrumada, arranjada no meio da Copa. Começou a treinar nos jogos oficiais da Copa, Gilvane Felipe.
3: Zé, essa sua colocação me lembra o seguinte, aquela pessoa que sofre uma decepção amorosa, aí ela fica fugindo de qualquer relacionamento para não sofrer novamente. Então você tá parecendo um sujeito portador de um trauma, né?
2: Sim, eu tenho vários.
3: Você já perdeu tanta Copa que você fica segurando ali a onda para não embarcar em qualquer emoção, né? Mas assim, eu vejo assim, ontem, eu não vejo motivo para caçar as bruxas. Eu vejo motivo para botar a bola no chão e avaliar. Tem algumas coisas que precisam ser ditas. Primeiro, a instabilidade técnica no Brasil, né?
2: Quatro técnicos desde a última Copa.
3: Desde a última Copa. Então, você veja, o Ancelotti teve 1 ano e 3 meses, né? Até o dia de hoje, de ontem. Mesmo assim, alguns comentaristas mais experientes têm levantado isso, e eu concordo com alguns comentários, que o Brasil acabou ficando meio pobre em termos de maneira de jogar. O Brasil acabou apostando muito naquilo que é o forte do Ancelotti, que é o chamado esquema de transição, que é roubar a bola e partir para um contra-ataque. Esse esquema, ele funciona, óbvio, mas você não precisa se reduzir a ele, você não precisa se resumir a ele. O futebol brasileiro, ele é conhecido e admirado mundialmente por muito mais do que isso, né? Construção de jogadas, dribles, e tudo mais. E isso nós vimos pouco na seleção. É, a presença do Paquetá voltou a dar um pouco mais de criatividade ao meio, que faltava. Liberou um pouco mais o Bruno Guimarães, que também acabou soltando um pouco mais a sua criatividade. Mas nós continuávamos a ter um meio campo ali com o Casimiro, muito arroz com feijão, muito ali pobre de repertório, na minha opinião, né? E ontem nós tivemos uma chance de fazer, não é? Duas, na verdade, assim, muito fortes, né? Uma pênalti, outra aquela do Hendrick, não é? Cara a cara ali. Foram duas chances, sem falar as demais, né? Sem falar bola na trave, essas coisas. Mas ali foram duas chances reais de gol. A história do jogo teria mudado, daquele jogo. Agora, não quer dizer, né, Zé, que a gente não pararia no próximo jogo, né? Que agora nós sabemos seria a Inglaterra. É, que nós não pararíamos, se passássemos pela Inglaterra, não pararíamos no seguinte, que provavelmente seria a Argentina. E se a gente conseguisse passar por essas duas pedreiras, aí a gente pegaria quem? França ou Espanha? Na minha opinião, não, França.
2: França. É. Até o supercomputador, já antes postou, da né? partida de ontem, já estava dando. O Brasil vinha em quarto lugar com acho que 8,9% de ganhar a Copa, depois vinha a Espanha com 12%, a Argentina com 15,9% e a França com mais de quase 33,7%.
3: Mas a França realmente tá jogando demais. Quem assistiu o jogo da França tem visto isso. Então, Zé, para terminar, eu digo o seguinte, o Brasil perdeu ontem, deixou de aproveitar num jogo até certo ponto, até a entrada de Neymar, que eu acho que bagunçou o coreto ali do Brasil naquele momento, foi um erro ter convocado Neymar, eu mantenho a minha opinião, e ontem eu espero que muita gente que defendeu isso tenha tido a clareza disso. Foi ele entrar, desarrumou a casa porque o Hendrick estava bem, apesar de ter perdido um gol, o Hendrick estava tendo condições, quem sabe fizesse em outro lance. Jogar ele pra direita, ora, o Hendrick não é um ponta direita. Isso aí anula o cara foi pra direita e nem pegou mais na bola. Foi a hora que a Noruega

0: você, ouvinte, como é que você tá, rapaz, depois desta derrota, o povo amanhecendo assim, de maneira amarrotada, né? É, falei com o guarda ali embaixo, ele falou, bom dia não, né? Não tem jeito de ser bom dia. Então todo mundo acorda, né, com aquela ressaca, mas é apenas futebol, minha gente. Como eu disse lá no começo, serão apenas momentos de tristeza ou de alegria, nada mais do que isso. É, para os jogadores, significa, para quem é profissional do futebol, né? Significa, mas para nós que somos simples torcedores, significa apenas momentos de alegria ou de tristeza. Vamos lá, chegou o Tony Carlo, daqui a pouquinho a gente vai perguntar para ele o que ele achou do jogaço de ontem da Noruega. Rapaz, 32% de posse de bola nós tivemos apenas ontem. Então não dá para querer ganhar a Copa, né? Enfrentando a Noruega e tendo apenas 32% de posse de bola. Fomos dominados desde o começo, tomamos um gol aos 2 minutos, né? Ainda bem que havia impedimento e que foi anulado pela tecnologia aquele gol, porque senão poderia ter sido uma goleada, né? Se não estivéssemos na era da tecnologia, se tivesse acontecido um erro crasso de arbitragem, como já aconteceu muitas vezes, né? A gente poderia ter tomado de 4, 5, né? Porque gol aos 2 minutos desestabiliza qualquer time, ainda mais um time que teve apenas 32% de posse de bola. Tony Carlo, bom dia, seja bem-vindo, jornalista Tony Carlo.
1: Bom dia, Zé, bom dia, Giovanni, bom dia, ouvintes da Interativa. Não sei nem se a gente pode rir nessa hora, né? Mas seleção brasileira cumpriu seu papel na Copa do Mundo. A gente já discutiu isso desde o começo da Copa do Mundo. Chegou onde dava para chegar. A verdade é essa. Seleção extremamente limitada, sem conjunto coletivo, sem técnica, sem tática.
0: Tá vazando o som aí.
1: Dependendo de lampejos individuais. É triste, porque já é a sexta Copa do Mundo aí que a gente tá na fila mais uma vez. Mas o que não me causou surpresa foi essa eliminação mesmo, viu, Zé? Porque era um time limitado, time para a segunda fase. A gente já tinha discutido isso antes. Eu assistindo o jogo ontem, aconteceu aquilo que a gente já tinha até discutido algumas vezes. Como é que vai ser a reação do Brasil quando ele pegar uma equipe que vai deixar de temer a camisa amarela? Porque hoje o Brasil causa mais é temor pelo passado dele, não pelo esquadrão dele, pela equipe dele, pelo time dele, por todos os seus valores individuais. Aconteceu isso. A Noruega dominou o jogo desde o começo, se propôs a um tipo de jogo onde queria o domínio da bola, tocava, e o Brasil aceitou isso. Pra você ter noção, Zé, o Brasil, até tomar o gol, ele ficou mais de 5 minutos sem tocar na bola. Estavam fazendo esse levantamento.
0: Até tomar o primeiro. Ah, sim. Isso. No segundo tempo ali, né?
1: No segundo tempo. Foram mais de 5 minutos de toque de bola da Noruega. Então, percebe-se que tinha algo de errado ali, né? Então, a Noruega ganhou. O Brasil perdeu um pênalti. Inexplicavelmente ou explicavelmente, não foi o Vini Júnior que bateu nessa hora, tinha que ser, porque ele era o principal nome.
0: E ele já falou, olha, alguém pode estar achando aqui, né, que eu não quis bater, ou seja, que ele amarelou, ele falou, não, o técnico escolheu, eu estava à disposição, o técnico escolheu, e estranhamente ele falou que foi pelas estatísticas, mas o Bruno Guimarães até o pênalti ontem tinha batido apenas 3 pênaltis em partidas oficiais, ou seja, era o cara talvez um dos mais inexperientes para bater pênalti. Então, assim, como é que o técnico que é visto como o melhor técnico do mundo no momento comete esse tipo de erros?
1: É porque, só para você ter noção, ele foi marcar 2 gols de pênalti esse ano. Nos treinos disseram que ele era um dos melhores, que ele era o melhor. O melhor era o Rafinha, mas o Rafinha não tava. Ele era um dos melhores. Só que você tem que pensar.

0: fechar, muitos técnicos calejados sempre falavam isso. O treino do pênalti é para você desenvolver a técnica do jogador. Porque na hora da cobrança, além disso, você tem que levar em consideração o clima, o ambiente, a cabeça, a pressão, o mundo que está desabando nas costas do jogador. Isso tinha que ser levado em consideração. E o Vini Júnior mostrou nessa equipe que ele aguentava esse tipo de pressão. Até porque ele vem sendo trabalhado e calejado dentro do Real Madrid há anos. Mas optaram pela técnica de treino, né? De cobrança. E o resultado foi isso aí. Porque se o Brasil faz 1-0, Zé, ele quebra o esquema que a Noruega tinha se proposto. Talvez mudaria muito a ideia do jogo.
1: Mudaria toda a história do jogo, logo no começo do jogo assim, né?
0: Isso, mudaria tudo. Teríamos aí uma boa chance. Mas ficou nesse jogo, o Haaland não fez nada o jogo inteiro.
1: É hora que pega, vai lá e faz.
0: É o tipo de jogador, né?
1: Foi chamado de caneleiro aqui, semana passada, para um ouvinte. Viu? Vocês estão com medo desse Haaland? O cara é um caneleiro.
0: Aí o pessoal já tinha perdido também o respeito, né? O excesso de memes, tratando o Haaland. Você acha que esse meme que a gente vê aqui, ele não vê lá no celular dele? E um jogador como ele, isso serve de combustível. Entendeu?
1: Esse o cara pega assim. Caneleiro que já tá com 7 gols nessa Copa, né?
0: Peraí que eu vou mostrar pro
1: Brasil. Eliminou o Brasil, né? Inclusive com muita humildade. Antes e depois do jogo. Depois do jogo, ele tava falando que era inacreditável o que eles tinham feito. Eles estão mudando a história do futebol na Noruega, etc. Colocando como maior feito da carreira dele.
0: Eles mostraram.
1: Da Noruega, etc, etc e tal.
0: Eles mostraram que sabem ganhar. Entendeu? E sabem respeitar. Porque é muito difícil saber ganhar e saber perder.
1: E o Neymar, né? Aquela molecagem dele, arrumando briga, confusão. O cara entra no final do jogo pra arrumar confusão e depois pra ficar batendo boca com o goleiro daquele jeito, desafiando.
0: E o Brasil perdendo.
1: Agindo assim como um moleque, né? De 17 anos, sendo que ele tem 34.
0: Os especialistas, os psicólogos explicam isso, que é a criança interior do Neymar.
1: Não cresceu, né? O Gilvani quer falar. Olha, alguns números antes do Gilvani, pra gente ter uma ideia do que aconteceu. Falei 32, mas foi um pouquinho mais. O Brasil teve apenas 34% de posse de bola ontem e a Noruega 66%. Então, 2/3 do tempo do jogo, a Noruega estava com a bola nos pés. Nos passes, a superioridade foi maior ainda. O Brasil registrou 329 passes e a Noruega 680, mais que o dobro. Bom, só nas finalizações o Brasil foi melhor. 14 do Brasil contra 9 da Noruega. Mas não adianta, amigo, não adianta você falar, não, nós chutamos 50 bolas a gol e o outro time apenas uma. Mas você, das 50, você não fez nenhuma e o outro time chutou uma vez e fez. Efetividade. Eles conseguiram efetividade e a gente não, Gilvani.
2: Eu quero falar algumas coisas aqui que eu não falei no primeiro comentário. Primeiro, o seguinte: o futebol tem essa coisa chamada craque, que não dá pra negar. O Haaland, ele nunca é um primor em campo, nunca. O Tony falou aqui, ele não jogou nada, mas isso é o Haaland. Ele é assim, ele nunca joga nada. O problema é que ele tenta, de cada 3 vezes que ele chuta pro gol, a média é quase 2 vezes ele converte. Essa é a média, Zé. Então, por exemplo, ontem, na hora que ele errou aquele carrinho ali, ó, que o cara cruzou e ele deu o carrinho e não conseguiu alcançar a bola, eu falei, pronto, já foi uma. A próxima vai na caçapa.
1: Né?
2: Vamos segurar o homem. Então, assim, ele pegou na bola pouco, mas ele tem um índice de conversão em gol muito alto. É um craque. É um craque como
1: matador.
2: Como o Brasil já teve Ronaldinho, Ronaldo,
1: Romário, Túlio Maravilha.
2: Nasceu na Noruega, mas é um craque, é uma sumidade do futebol. Mas ele não dribla, ele não sei o quê. Sim, a especialidade dele.
1: Isso, meu amigo.
2: A especialidade dele é aquela.
1: Deu bobeira, né? Deixou o cara ali meio desmarcado. marcado, deu bobeira com ele, ele vai lá e coloca lá dentro.
2: Você vê a cabeceada que ele deu, rapaz. O que, é que foi
1: metro
2: aquilo?
1: 95,
2: ele
1: né?
2: subiu, ganhou na altura, o que é óbvio, mas ele colocou a bola pra baixo de um jeito que todo cabeça, todo cara que entende de técnica de cabecear fala que o jeito mais difícil do goleiro pegar é cabecear pra baixo. Que é, o goleiro fica com um reflexo complicado ali de agir, sabe, Zé?
1: É desnorteado.
2: É, agora eu quero falar sobre o pênalti. É uma questão complicada porque foi perdido. Agora, vamos falar a verdade? O que é que o Vini Júnior jogou ontem? Eu não vi o Vini Júnior em campo. Eu sinto muito seu desagrado aqui, os Vinizetes. Entende? Eu já desagradei os Neymarzetes.
1: Ah, o Neymarzete é quebrado.
2: Agora eu vou desagradar os Vinizetes. Vini não jogou nada ontem. Mal pegou a bola. E aí, se você é o técnico, se eu sou o técnico, eu tenho na mão lá a prancheta dizendo a ordem de melhores batedores de pênaltis é Neymar, Igor Thiago, Rafinha, Bruno Guimarães e depois era o Matheus Cunha. Quem que eu vou pôr? Quem tá em campo? Bruno Guimarães. Eu colocaria o Bruno Guimarães. Eu não colocaria o Vini Júnior de jeito nenhum. Por quê? Ele não tava jogando nada. Por quê? O que que justifica? É essa idolatria no futebol que precisa acabar. Sabe?
1: Nós precisamos não vai acabar
2: com
1: nunca.
2: Isso. Mas nós precisamos romper, Zé. Nós precisamos colocar mais uma visão mais coletiva do futebol. O futebol é muito momento, Zé. Tem jogo aí que o Vini jogou muito. Que o Vini foi decisivo, mas não foi o caso ontem. Não foi.
1: Ontem tinha uma Neymarzete, lá onde eu tava assistindo o jogo, que falou: não, o Neymar fez, foi muito, porque, ai, coloca um cara lá no final do jogo, querendo que ele faça milagre, ele ainda fez um pênalti, tinha que ter colocado ele pra bater um pênalti naquela hora. Eu falei, mas se ele entra ali no começo do jogo, ele não aguenta ficar até o final, ele não tá com preparo físico, tá fora de forma. Então, assim, o pessoal não adianta, né? O pessoal é muito passional na hora de analisar futebol no Brasil.
0: Você tem que analisar friamente. E ontem, pós-jogo, fiz questão de assistir tudo que tinha de mesa redonda, bola, pegando impressões, vendo se eu concordava, se eu discordava.
1: E você vai saber se ele concorda ou discorda dentro de instantes, na sequência do Falando Sério. E você, ouvinte, daqui a pouco Inglaterra despacha México. Coitado do México, né? Tava com 100% de aproveitamento até ontem, nenhum gol vazado, a população iludida. E Portugal e Espanha se enfrentam pelas oitavas hoje. Você aposta na Espanha ou em Portugal? É claro que as estatísticas pendem muito mais para a Espanha.
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6: Ah, agora são 6:25. Tony Carlos, você estava falando que você viu várias mesas redondas a respeito do jogo, fez questão de assistir. E aí, Tony Carlos?
7: Depois do jogo eu fui para o quarto.
6: Chorar
7: na cama, que é o lugar quente, né, Zé? E fui ver nas mesas redondas. E pra ver se eu tava errado em relação ao técnico. Será que eu tô pegando muito no pé dele? Porque o Ancelotti começou errando a Copa e terminou errando. Teve uns acertos no meio, é verdade. Começou errando contra o Marrocos. E na minha opinião, ontem ele fez muito bem colocar o Endrick para dar aquela famosa profundidade. O Endrick entrou muito bem no primeiro lance, quase já marcou um gol. Mas depois ele mexeu de novo e colocou o Neymar. Aí os Neymarzetes vão ficar doentes, que eu vou falar. O maior erro que ele cometeu foi colocar o Neymar e jogar o Endrick para ponta. Entendeu? Porque você matou a qualidade que tinha ali do Endrick. E o Neymar não tinha condição nenhuma. Você via no jogo. Entendeu? Não tinha condição física, não tinha condição de puxar a responsabilidade, não tinha condição de driblar, entendeu? Não é pegar no pé, querer falar mal, vamos falar de fato, vamos falar
6: a realidade, né?
7: A realidade tá lá, para todo mundo ver. Foi um grande jogador, foi muito importante para a seleção, termina sem conquistar uma Copa do Mundo. E isso foi o que matou. E ainda você vê no final lá, totalmente desequilibrado, aí falando para o goleiro, escolhe o lado, entendeu? Provocando. O Brasil.
6: Provocando depois. E o Brasil precisando correr, soltar a bola logo para tentar perdendo, algum milagre, ele ainda batendo boca com o goleiro.
7: Tempo. Então vai ser. O Neymar é o eterno menino Ney, né? É o jogador que não cresceu. Infelizmente falar isso, entendeu? Não cresceu. Se não tivesse crescido naquele sentido de, igual o Ronaldinho. O Ronaldinho Gaúcho foi um jogador que não cresceu. No sentido de ele sempre foi um moleque no bom sentido.
8: E é até hoje.
7: E é até hoje. Mas o Neymar não. O Neymar ficou num lado negativo. Entendeu? Ficou isso que sobrou pra gente. E ontem lá é emocionante ver ele chorando e tal. E nessa hora passa na cabeça dele, ele pensa todos os erros e os acertos pra chegar naquele momento.
6: Tipo, e claro que ele tinha ali a última oportunidade, né? É. Na Copa que vem ele vai estar com 38 anos e pelo desenrolar dos fatos, ele não deve estar na sua melhor forma pra ir uma Copa do Mundo, né?
7: É, ele já não tava nessa, né? Já não tava nessa pra poder ir. E o Neymar é o exemplo clássico, Zé. Que se não mudar a mentalidade, o problema, pra mim, na minha opinião, o problema do Brasil hoje não é jogador. Tem jogador. Tem muitos jogadores de qualidade.
1: Concordo.
7: Entendeu? Tem muitos jogadores de qualidade. O problema tá fora de campo. Tá na senhora CBF. Na mentalidade de quem administra o futebol. Aí vão falar, mas o presidente não entra em campo pra chutar a bola. Meu amigo, pra você ganhar uma Copa do Mundo, entendeu? São vários fatores. Só vou dar um exemplo. O Vampeta foi campeão em 2002, ele falou assim, isso bem antes da Copa, falou, meu amigo, pra ganhar uma Copa do Mundo é difícil demais. Você vê, a gente em 2002 a gente tinha o melhor do mundo, tinha o Rivaldo, tinha o Ronaldinho Gaúcho, tinha o Ronaldo Fenômeno, tinha o Kaká, tinha os dois laterais, o Cafu e o Roberto Carlos, entendeu? Que até então o Cafu melhor do mundo, Roberto Carlos segundo melhor do mundo, entendeu? E a gente foi ganhar assim, foi difícil pra caramba. 94 tinha um Romário e o Bebeto no auge e foi pros pênaltis, entendeu? É claro que ele desdenha um pouco desses jogadores dessa geração. Mas essa análise dele é correta. Então, se a CBF não mudar essa mentalidade, entendeu? Porque é tratado como botequim. E olha que tem muito botequim que é muito melhor administrado, entendeu? É amador. A gestão da CBF, ela é amadora. Você pega a CBF e coloca, bota um punhado de dirigentes que não tem intimidade nenhuma com o business da bola. Não tô falando de ser jogador, não. Tô falando business. Tô falando com jogo, com saber mexer com o business da bola. Esse presidente da CBF foi colocado lá e...
6: E quem sabe aqui o nome do presidente da CBF?
7: Eu tô tentando lembrar aqui, não tô conseguindo.
6: Samir Chaud, eu sei porque eu pesquisei aqui agora.
7: É, entendeu? Então assim, foi colocado nesse jogo. Aí o pessoal fala assim, mas lá vem lá atrás com o Ricardo Teixeira. Meu amigo, o Ricardo Teixeira era um avião, você pode criticar os erros dele. Do que ele fazia. Mas ele também mantinha esses contatos com esses caras, não sei o que, mas ele era, o Ricardo Teixeira era o seguinte, pra ele ter o poder, ele cortejava, ok, mas ele não passava disso, não, meu amigo, toma um fax, fica na sua e deixa o futebol comigo. Aí você bota um bando de Zé Ruela desse pra querer comandar um futebol hoje extremamente profissional, não deu outra, trocou de técnico aí várias vezes. Entendeu? O ciclo do Ancelotti, 80 jogadores. Entendeu? Teve um comentarista ontem que eu tô tentando lembrar o nome dele agora. Ele falou a verdade. Essas seleções, a Noruega vem jogando junto, essa base, 6 anos. Entendeu? Ele falou uma coisa verdade. Se tiver chegado a 80 jogadores que passaram pela Noruega, é muito. Aí você fala assim: a Noruega é um país desse tamanhozinho. Né? Outras seleções desse tamanhozinho, pequenininha. Você vê uma Croácia que já foi eliminada, é verdade, já estão na renovação de ciclo, mas fez muito bem nas últimas Copas do Mundo, entendeu? Países pequenos. Por quê? Porque mantém ali uma estrutura, uma coletividade, tem uma base definida, não tem essa interferência de toda hora um querendo achar que manda mais do que o outro. Dá uma liberdade máxima para o técnico trabalhar e manter a sua base. Então, enquanto não mudar essa mentalidade, meu amigo, a gente vai estar torcendo ali, agora a gente está torcendo pro jacaré no filme. Olha, do Tarzan.
6: E eu tô, você falando aí que a Noruega é um país pequenininho, a Noruega tem menos habitantes do que o estado de Goiás, são 5.600.000, Goiás tem mais de 7 milhões de habitantes e a área do país inteiro é um pouquinho maior do que a área do estado de Goiás. Nós temos aqui, depois da divisão com o Tocantins, né? Antes a gente era muito maior do que a Noruega. Depois da divisão do estado pelo meio, Goiás tem 340.000 quilômetros quadrados e a Noruega tem 385.
7: E você acha que isso vai mudar no futebol, nos próximos. É muito difícil você ver isso. É só você ver no pré-copa ali, o filho do Gilmar Mendes falando, eu convoquei o Neymar. Teve essa conversa de que ele ficava nos bastidores. Eu convoquei o Neymar. Então, assim, essa interferência, ela precisa, eles precisam definir ali quem manda logo. Tudo bem, é você, vai, você manda e só. E tirar essa pulverização de pequenas federações que não tem qualidade nenhuma no futebol. Você vai me dizer que Rondônia tem o quê no futebol? Não estou desdenhando o estado de Rondônia, não. É um estado importante para a nação, tem suas belezas, etc. Mas pro futebol, campeonato lá de Rondônia, você sabe o nome de um time lá, Giovanni?
1: Não sei, não.
7: É, entendeu? É dos outros menores, Roraima, entendeu? Acre. Tem que se desenvolver primeiro o futebol lá. Sou a favor de se desenvolver lá, ok, vamos desenvolver. Mas são estados que não tem. E aí os dirigentes do nada surgem, dirigentes de estados onde não existe futebol querendo comandar o maior futebol do mundo. Não dá.
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1: Zé, eu acho que o Tony acerta muito quando ele fala da questão de apostar na formação. Nós temos hoje um país que não acolhe a juventude interessada em desenvolver seus talentos no futebol. Muito difícil hoje praticar futebol. Muito difícil. Quando eu era criança, a gente praticava em praças, tinha campinhos para todo lado, né? Hoje é muito difícil ter lote vago. É muito difícil. Imagina campo, não é? E os campos que tem muitas vezes são pagos, as pessoas, as crianças, os adolescentes não tem dinheiro para pagar e tal, para fazer a famosa pelada, ou como se diz no Nordeste, para fazer o famoso baba, não é? Que é onde vão surgindo esses valores, não é? Que depois se tornam craques e que depois são aproveitados pelos clubes e tal. Tem alguns times que individualmente têm procurado, né, apostar na formação de base, mas ainda, infelizmente, são iniciativas ainda isoladas, se você olha o futebol como um todo. E, além disso, veja bem, eu vejo alguns falsos diagnósticos, sabe, Zé? Por exemplo, eu vi o Vanderlei Luxemburgo falando, tá vendo o que é que dá trazer um técnico de fora? Eu não acho que seja esse o problema. Eu não sou xenófobo nessa questão. Eu acho que futebol é um esporte mundial e cada vez mais mundial, e eu não vejo problema nenhum em a gente absorver digamos assim, know-how desenvolvidos em outros países. Eu não vejo o menor problema com isso. Agora, nós também não podemos perder aquilo que é próprio do brasileiro, né? E o futebol brasileiro, ele tem muito esse do drible, não é? Da construção da jogada. Essa coisa toda, a gente vem perdendo. Em função de quê? Do futebol força, do futebol que aposta mais na corrida do que na técnica. Não que não tenha que ter a corrida, veja bem, não é isso que eu estou dizendo, não me interpretem mal. Eu acho que o futebol está exigindo cada vez mais preparação física do que exigia antigamente, e isso para mim é uma coisa boa, né? Eu notei a seleção brasileira ontem, comentei antes de levar os gols, eu falei, rapaz, eu estou achando a seleção brasileira cansada. Um pouco antes da pausa para hidratação, eu comentei com as pessoas ali que estavam discutindo comigo ali, eu falei, rapaz, eu tô começando a achar a seleção brasileira meio que cansou. Você pode prestar atenção, a seleção começou a diminuir a cadência, o ritmo, não é? Porque não é fácil mesmo, não. A temperatura alta, uma seleção difícil, um jogo que exige paciência. E a Noruega trocando passes ali no campo defensivo e parecia que não queria ir pra frente. E tocando passe, chamando o Brasil.
6: esperando a oportunidade de contra-ataque, né?
1: É, esperando o contra-ataque, porque sabia que tinha arma secreta lá, o Haaland, que de cada três, eu volto a dizer, ele marca quase dois, né? E quase duas vezes ele acerta.
6: É o caneleiro, né? Que
1: que o pessoal diz aqui. Que é caneleiro. É, então, assim, eu vejo que o nosso técnico, e aí eu concordo eu tinha dito um pouco antes de você chegar, o Tony, mas você reforçou de maneira magistral, o momento da virada é o momento em que coloca o Neymar, porque ali você tirou o Endrick, que era uma arma secreta nossa ali no meio, jogou e anulou o Endrick. E não substituiu por nada. Você tirou o Matheus Cunha e colocou o Neymar, que não jogou nada. A única coisa que ele fez, pra não falar que não fez, foi bater o pênalti.
6: Aí isso ele sabe fazer bem, né?
1: Exato.
6: 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Tem aqui a participação do nosso querido ouvinte, o Maurílio Ramos. Ele está dizendo: torcer para o Brasil ganhar a Copa é a mesma coisa de torcer pro jacaré no filme do Tarzan. A Inês é morta de novo, kkkkk, diz o Maurílio.
8: Bom dia, Interativa. Sobre a Copa, eu acho que a maioria dos brasileiros, a gente torcia, né, para que o Brasil chegasse na final, para que o Brasil ganhasse. Porém, ninguém esperava muita coisa, não. Esse jogador de hoje em dia aí é tudo baba. Não adianta. O único que é fora, assim, da um pouco acima da média é o Neymar. E o Neymar já nem é mais, porque tá todo quebrado, coitado. Então, infelizmente, nossa geração dificilmente verá o Brasil ser campeão outra vez.
1: Que Neymar. Eu tava concordando com tudo que ele tava dizendo, até ele colocar o Neymar na conversa. Pelo amor de Deus.
6: 6:40. 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
13: Aí, o povo fica conversando fiado demais, né? Povo, digo eu. Ai, ai. Vamos lá, agora são 6:45. Tem ouvinte gravando 32269490.
14: Bom dia, Zé Luiz, dia. Bancada. Sobre o jogo do Brasil, eu acho, assim, é ruim, né? O Brasil sai da Copa, tudo. Mas, por outro lado, Eu acho assim que eles colocou muita responsabilidade do jogo, da Copa, em cima do Neymar, como se ele fosse salvador da pátria. O Brasil estava ruim desde o início da Copa, então estava com um joguinho difícil, sendo que a chave não era difícil. E com Neymar ou sem Neymar, a maioria das pessoas achava que o Brasil não ia ganhar a Copa mesmo. Então, assim, só foi o que a gente imaginou mesmo. Só que era pra ter ganhado ontem, mas o time não jogou nada. Tem que melhorar muito, esses caras muito clubistas, só jogam no time deles, é onde eles ganham dinheiro deles, chega na seleção não joga nada.
13: Bom, não foi bem isso que eu vi dos Neymarzetes, não, viu? Até contei aqui a minha experiência. Quando saiu a convocação, eu tava na academia. E tinha uma galera, a galerinha mais nova, né? Adolescentes, meninada aí na faixa de 13, 14 anos. Foi lá pra fora, gritar, comemorar, teve foguetório. Então, assim, tinha uma galera achando que não, agora vai! Agora com o Neymar, vai! E a gente sabia, né, que não tinha condição nenhuma do cara, que tava sem condição de jogo, não tava na sua melhor fase, tava lesionado, etc e tal. Mas muita gente acreditava, sim, que a seleção com o Neymar ia chegar lá e atropelar. Vamos lá, mais gente interagindo com a gente, 3226-9490.
6: Bom dia, Interativo, Batista falando. Ô, Batista. A seleção jogou demais pra mim, seleção brasileira, naquilo que se propôs, jogou até o fim. Aí, ontem um goleiro, o Alisson, jogou bastante, no jogo do Japão também, deixou de cometer um pouco aqueles erros de sair de dentro do gol, querendo ser um vozinho da vida, né? Jogou demais. A gente só tá falando mal da seleção hoje porque perdeu, mas é caiu isso, diante de um timaço chamado Noruega. Tá bom demais, o ruim é se fosse diante de um timeco, né? Aí seria ruim, mas jogou demais. O problema, ressalva que eu falo, é só Neymar. Neymar veio com aquela estrelinha ruim dele, tomara que na próxima Copa não esteja mais, e atrapalhou o Hendrick, atrapalhou o Vini,
13: Bom, tem inclusive, por falar em Hendrick, tem um ouvinte aqui te contestando, viu, Gilo, Vani? O Douglas, motorista de aplicativo, ele tá dizendo, o comentarista aí enaltecendo o Hendrick, o mesmo que errou cara a cara com o goleiro, é esse mesmo? Ele entende muito de futebol. Bom, até o Pelé errava também cara a cara, gente. Aí também não, né? Não é exigir. Mas era meio gol, não era 100% do gol ali. Mas assim, aí agora é fácil pra gente falar, não, se ele tivesse encoberto o goleiro, se ele tivesse, esse negócio do se, eu deixei lá atrás na Copa de 86. Por quê? Eu falei aqui pros nossos colegas ali no cafezinho, no intervalo, o seguinte, em 86, um amigo nosso gravou, naquele tempo a gente gravava em videocassete, ele falou, não, vamos reassistir aqui em vídeo, o cara tinha gravado lá o jogo da eliminação do Brasil. E a gente ficava o tempo todo assim, né? Nossa, não, mas se ele tivesse chegado um pouquinho antes, não, mas se ele tivesse, o pé dele tivesse 2 centímetros à frente, todo jogo vai ter isso, gente. O se, e se. E o se no futebol não existe. O que existe é efetividade, é bola dentro da rede, dentro do gol, Gilvani.
15: Não, é assim, já que ele é motorista do aplicativo, ouvinte, o se no trânsito, por exemplo, ele faz parte do trânsito, né? Nossa, hoje eu quase bati. Quase bater no trânsito é um negócio que acontece com a gente quase
13: todo dia, todos quase os todo dias, dia. Praticamente. Ou alguém quase bate na gente.
15: Ou alguém quase bate na gente, né? Agora, o que há é o seguinte, o Hendrick tinha acabado de entrar e já tinha criado 2 oportunidades, um chute que ele deu ali de fora da área, ali quase na linha da grande área, não é? E aquela bola que o Vini lançou para ele e que ele, aí entra a história que o Zé acabou de falar, né? Para nós aqui que estamos do lado de cá sentado no sofá bem tranquilos, né? Falar, não, mas só faltava ele dar um toquezinho para lá, um toquezinho para cá. Ele não fez o gol, mas peraí, ele tinha acabado de entrar.
13: Tinha 1, 2 minutos poucos, que tinha entrado,
15: pois
13: né?
15: Pois é, poucos minutos depois o técnico vem e tira Matheus Cunha e tira, quem mais? Me ajuda aí, Tony.
16: Tirou o Matheus Cunha,
15: E tirou.
16: O Neymar.
15: É.
16: Tirou o Martinelli, não?
15: É, tirou o Martinelli.
13: Ah, Martinelli.
15: Tirou o Martinelli, pôs Danilo Santos. Pois é, veja bem, na minha opinião, viu, ouvinte? Martinelli e Rayan estavam indo muitíssimo bem em campo. O Matheus Cunha saiu antes, quando entrou o Endrick. Então, o Endrick estava indo bem, o ataque estava dando certo. O técnico errou as duas mexidas, na minha opinião. Ali o time começou a perder. Nós perdemos de vez o meio-campo ali. Os caras passaram a trocar passes não no campo defensivo, mas no campo ofensivo, ou seja, no campo do Brasil, e criaram mais oportunidades de gol.
13: Olha, uma coisa que eu ouvi lá na minha casa antes do jogo, alguém falando ali, né, aquela conversinha na hora que tava começando o jogo, tipo assim, ah, se o Brasil não... Quem é Noruega? Eu falei, é, quem é Noruega? A gente vê como um país que não tem tradição nenhuma de futebol, nunca ganhou uma Copa, etc. Mas que o Brasil nunca conseguiu vencer. Aí a gente pode falar, ah, mas são outros times, em toda a competição já vai ser outro time, não aquele da competição anterior. Mas, assim, a história não se reescreveu ontem, a escrita continuou. O Brasil, a Noruega, continua sendo a única seleção que o Brasil nunca venceu. E agora, na história de 5 confrontos, o Brasil empatou 2 e perdeu 3. Então, é altamente desfavorável a nós. Quando a gente foi enfrentar o Japão, a gente falava que, não, foram 15 confrontos, né? 12 vitórias, 2 empates e 1 derrota. Então, o retrospecto era altamente favorável ao Brasil. E ontem era altamente desfavorável. Vamos lá, tem mais ouvinte interagindo com a gente. 3226-9490 Prime Medical Center, referência em saúde sexual masculina. 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Vamos lá, ouvinte gravando, 3226-9490.
17: Bom dia, Zé, a todos da bancada. Me responde uma coisa, Zé, por que que esse italiano, cabeça dura, não botou o Endrick e o Neymar logo de início? Pelo menos os cara causa fuzuê, pânico lá no meio da zaga lá, entendeu?
13: Ah, mas gente, o Neymar no começo do jogo, então ele teria que ser substituído aos 30, né? Joga a primeira meia hora, depois, pelo amor de Deus, gente, a gente sabia que o Neymar só ia fazer esse papel de entrar no segundo tempo, no final do segundo tempo. O cara tá sem condição de jogo, sem condições físicas. Já tem gente querendo que o Neymar começasse jogando ontem, né? Com 25, 30 minutos ele ia tá morto. 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Vamos lá, tem mais ouvinte interagindo. O próximo ouvinte está discordando do Tony Carlo.
18: Olá, bom dia a todos.
13: Bom dia.
18: Vou discordar do Tony Carlo quando ele elogia aí o Ricardo Teixeira, viu? Desculpa, mas o Brasil foi campeão em 94-2002, apesar do Ricardo Teixeira. A gestão dele foi super conturbada, muitos problemas, escândalos. Nossa. Ele tentou processar todas as formas do Juca Kfouri, porque o Juca Kfouri era contundente nas críticas, ele não aceitava críticas, entendeu? Então, desculpa, mas elogiar Ricardo Teixeira essa altura do campeonato,
13: Tony Carlos.
16: o Ricardo, apesar de tudo isso que ele falou, eu tô falando da questão da gestão do futebol. Você pode falar o que for do Ricardo Teixeira, ele ganhou 2 Copas do Mundo. Não ganhou apesar disso. Entendeu? Ele ganhou porque ele soube gerir a seleção brasileira. Foi a ferro e fogo? Foi. Mas ele sabia fazer negócios. Entendeu? Ele sabia fazer negócio.
13: Ele sabia muito bem. Sim, é um negociante, inclusive, pra ele, né?
16: É, entendeu? Então, assim, ele sabia gerir, sabia se movimentar no cenário mundial. Não foi à toa aí que a gestão da FIFA toda aí caiu depois, mas ele sabia se relacionar com essas pessoas. sabia montar a seleção brasileira, entendeu? Sabia deixar montar uma seleção brasileira, que tirou a seleção do ostracismo na fila de 24 anos, entendeu? E a diferença é o seguinte, que eu repito, ele tinha o apoio de todas as federações, porém, ele dava o apoio e falava, mas quem manda sou eu, entendeu? Eu tive a oportunidade de conhecer o Ricardo Teixeira por meio do Wilson da Silveira, que era o presidente da Federação Goiana de Futebol, que era um dos apoiadores dele, entendeu? E o da Silveira até me confidenciou, falou que o Ricardo, ele era muito fechado na questão da gestão, trazia a gente, mas não deixava a gente administrar, era até uma reclamação que tinham na época dele, é isso que tá faltando, entendeu? Tratar o futebol como business, o futebol, ele é business, ele é negócio. Eu não tô falando de fazer negócio errado não, mas ele tem que ser feito como negócio, como tá sendo feito no mundo todo. A seleção argentina teve uma crise violenta, apesar de ter um Messi da vida, ter uma grande geração de jogadores, só que a seleção chegou no fundo do poço por causa de administração da federação dela de futebol. Tanto que o Messi teve uma época que ameaçou, se recusou a jogar pela seleção argentina. Entendeu? Então tem que saber separar as coisas.
13: Ó, tem ouvinte lembrando que o Vila joga hoje, aí sim, hein? Vamos lá, Inglaterra despacha México em jogo de 5 gols e vai enfrentar a Noruega. E aí, agora o brasileiro vai torcer pra Inglaterra ou vai torcer pela Noruega? Porque tem aquela tese de que não, se a Noruega avançar e chegar à final, a gente vai falar, não, mas a gente perdeu aí pro pessoal que chegou na final, né? Ficaria menos vergonhoso. E tem aquela galera também que vai secar, né? Tipo assim, ah, vai querer vingança. Vocês nos eliminaram, agora toma!
19: Pois é, sobre a Copa, eu acho assim, a CBF tá passando por mudança, porque eu acho que ela entendeu tarde que o Brasil não tem mais aquele time, aqueles grandes jogadores que tinha no passado, né? Então, contratou um grande treinador, né? Ninguém questionava o treinador antes da seleção. Eu acho que foi um azar. Assim, o Neymar tá machucado. O Neymar tá machucado tem muito tempo. O Rafinha, um grande jogador. O Estevão, que era um dos meios. Então, assim, o meio de campo do Brasil foi muito desfalcado. E ele não conseguiu colocar os jogadores para compensar.
13: Mas será, meus amigos, que num país com 213 milhões de habitantes, onde o futebol faz parte do imaginário popular, da cultura popular, faz parte das nossas vidas, não teríamos peças de reposição? Se em país com 527 mil habitantes, como Cabo Verde, os caras deram aquela canseira na Argentina lá, a Argentina ganhou no sufoco lá, será que num celeiro tão grande de jogadores, a gente não teria peças de reposição? O pessoal criticou muito. Meio de campo do Brasil é ruim, meio de campo não tem meio de campo. Será que a gente não teria como repor essas peças aí que ele citou? Vô Gioca, vamos lá, continue você, mesmo com a eliminação do Brasil, a gente continua assistindo Copa, quem gosta de Copa do Mundo, né? 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
20: Bom dia, Zé Luiz, Tony, meu amigo Gilvani Felipe. Seguinte, como diria André Rodrigues, acabou nosso sonho, morreu Maria Preá, e agora a gente tem que dar foco naquilo que realmente é importante, né? É o jogo do Vila. O Tigrão joga hoje, gente. Hoje é mais uma final do Tigrão até o final do ano, rumo à Série A. Então vamos lotar o Oba. Vamos fazer por onde? Convocando aqui a nossa nação colorada. Bora pro Oba. Tantos caminhos hoje levam o Oba. Forte abraço. Aqui quem fala é Leandro Fonseca.
13: Hoje, Vila e São Bernardo, às 19 horas. Então, foi a convocação aí, Gilvani. Você que é Vila Novença, então, Gilvani, sinta-se convocado e...
15: Vila! Aí sim! Aí eu senti firmeza, Zé. E hoje é um confronto, é aquilo que a gente chama no futebol de confronto direto, né? É muito importante o Vila Nova hoje ganhar do São Bernardo, porque o São Bernardo disputa diretamente uma vaga com o Vila para a Série A. Então, vencer o São Bernardo hoje para o Vila Nova é decisivo. Zé, eu queria falar uma coisa aqui sobre. Eu acho que você devia até. Uma sugestão. Acho que você podia lançar a enquete aí até o final do programa para quem que as pessoas vão torcer a partir de agora. Eu já vou falar para quem que eu vou torcer, porque eu tenho um segundo país, né? Eu morei 5 anos.
13: Ah, na França.
15: Eu morei 5 anos
13: então,
15: na França.
13: Então não tá difícil não, viu?
15: Então, mas não é porque a França é porque a França é favorita, não. É porque realmente é o meu segundo time, é um país que me acolheu de maneira muito amorosa, muito carinhosa. É um país que eu tenho título universitário lá, eu falo a língua, né, de maneira proficiente. Então, assim, eu gosto muito da França. É claro que entre França e Brasil eu torço sempre pro Brasil, não tem a menor dúvida, mas a partir de agora eu torço pra França.
13: Pois é, meu segundo time, que é o Uruguai, já foi eliminado, né? Fez uma campanha muito ruim, muito fraca. Bom, a Série B tá da seguinte maneira: Novo Horizontino tá em primeiro lugar. E a gente tem aqui alguns times que já jogaram 16 jogos, como é o caso do Novo Horizontino e do Criciúma, que estão com 16 jogos e 30 pontos cada. O Vila Nova vem em terceiro, mas com uma partida a menos. Então, o Vila Nova, se vencer hoje, pode voltar para a primeira posição. O Fortaleza já jogou. Olha, o Vila Nova está 2 pontos à frente, hein? Então, estão os dois lá: Criciúma, Novo Horizontino e Criciúma com 30. O Vila Nova com 28, pode passar a 31. O Fortaleza vem em quarto lugar com 28 pontos também, mas já jogou 16 vezes. Então, assim, o Vila, ganhando hoje, volta para a primeira posição. E o Juventude tem 26 pontos no quinto lugar. O São Bernardo, né, que é o adversário do Vila Nova, hoje está em sexto lugar com 25 pontos. Se ganhar hoje, chega a 28, a mesma pontuação do Vila Nova. Então, empata com o Vila Nova em pontuação. O Goiás está na nona posição com 24 pontos e já 16 jogos. E o Atlético Goianiense está na 13ª posição com 16 jogos também e 21 pontos. Pois não, Tony?
16: Zé, aí na Série B aí o Vila vai pegar uma pedreira, esse time do São Bernardo é complicado. Então, e o Vila já teve várias chances nessa Série B de deslanchar, se distanciar, mas sempre entregando. Eu tô torcendo muito pro Vila, como sempre. Vamos lá, vamos pro Oba hoje aí pra ver o que vai dar. Agora, sobre torcer um outro time, eu tô torcendo pra qualquer um, menos pra Argentina.
15: Muito Entendeu? Bem.
16: Então, assim, todos que estão lá têm minha torcida, menos a Argentina.
13: Olha, e pro Brasil, no ranking aí de conquistas de Copas Mundiais, seria torcer pro impossível, porque as duas seleções que podem chegar perto do Brasil, ou seja, conquistar o quarto campeonato, né, são exatamente a Argentina e França. Não tem nenhuma que pode igualar o nosso feito nessa Copa, que seriam Itália e a Alemanha, que já tem 4 títulos, porque a Itália nem foi para a Copa e a Alemanha já foi eliminada. Mas qualquer uma dessas duas, e o mais provável é que elas se enfrentem na final, qualquer uma das duas que ganhar, sendo já ambas tricampeãs, podem chegar ao quarto campeonato, encostando, ficando a apenas uma estrelinha da seleção brasileira, Tony.
16: Só uma correçãozinha aí, na verdade a França tem duas, né? Ganhou em 98 e 2018.
13: Isso. Então ela pode chegar ao
16: tri. Foi vice na última pra Argentina.
13: Então a gente, assim, e aí no caso o Giovani estaria certo.
16: Dá pra torcer pra França.
13: Torcer pra França, porque aí ganhando igual a Argentina, com 3 Copas, né? Agora são 7h05, vamos lá com mais ouvintes. Vamos falar um pouquinho de vida real, a gente vai falar de Copa, tá todo mundo com isso engasgado, querendo falar, mas vamos falar de vida real, daquilo que afeta diretamente as nossas vidas. Como eu disse lá no começo da Copa, para mim futebol são apenas momentos de alegria ou de tristeza. Entretenimento, nada mais do que isso, não muda as nossas vidas. Brasil vai aos Estados Unidos para tentar barrar tarifaço de Trump. E o candidato, pré-candidato à presidência da República, Flávio Bolsonaro, disse que vai, agora ele está colocando a defesa do Pix, né? Que ele sempre fala que Pix é do Bolsonaro, e sem taxa, etc. Então, diante da repercussão péssima de um assunto que eles querem esquecer, mas toda vez que Flávio Bolsonaro falava que não, vou lá defender o Brasil contra o tarifaço, toda carta que ele mandou, veio um contra-torpedo do um fogo amigo lá dos Estados Unidos, do Marco Rubio, do governo americano, né? Dando munição para Lula, como aquela última carta, teve uma onde se falou que não, gostamos muito, Flávio Bolsonaro, da sua disposição de fazer um grupo de transição, se você vencer as eleições, com os Estados Unidos, e todo mundo ficou assim, o quê? Peraí, grupo de transição é com quem vai assumir o governo. Então, o Brasil vai passar, se o Flávio

0: calma, gente, a gente vai voltar a falar sobre a Copa, que tá todo mundo engasgado querendo falar desse assunto, mas não podemos nos esquecer da vida real.
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2: 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E aí, o Tony fez uma correção em cima do que eu falei, né? A França venceu duas Copas do Mundo e nós temos, assim, uma lembrança não muito saudosa da França, né? Porque nos eliminou lá na Copa de 86, diga-se de passagem, o último pênalti que o Brasil tinha perdido em tempo regulamentar em Copa, exatamente pelo melhor batedor que a gente tinha na época. Não chutou pra fora, não, mas chutou fraco, chutou mal, como foi o Bruno Guimarães ontem. O Zico havia deixado de converter um pênalti em 1986, 40 anos atrás, amigo. A história se repete. E a França nos eliminou lá, aliás, ganhou da gente na final em 1998, naquele fatídico dia do problema que teve o Ronaldo Fenômeno, que insistiu em jogar apesar disso, e que a gente teve o Carrasco. Quem foi o Carrasco do Brasil em 98, na final de 98? Vocês se lembram? Zidane. E ontem nós tivemos o Rossi, Paulo Rossi, né? Com o Carrasco na Copa de 82 e El Carajo del Brasil ontem, ayer, né? Que não existe ontem não, que seria portunhol. Foi exatamente o Haaland, o caneleiro. Teve ouvinte semana passada que falou, você não entende nada de futebol. E eu falei, não entendo nada mesmo não, nunca me coloquei como especialista. Mas mesmo um torcedor via que a nossa seleção estava ruim. Não tinha time pra ganhar a Copa. E toda vez que eu falava isso aqui, vinha uma galera toda aí falando: o Brasil vai ganhar essa Copa, o Brasil vai à final, e não sei o quê. Ah, e teve ouvinte que falou que o Haaland era um candeleiro, que não jogava nada. Pois é, né? O cara que não entende nada continua falando. Olha, a final, pela lógica, será entre França e Argentina, com vantagem pra França. Pois não, mas e aí, né? Futebol são 11 contra 11 no campo. A gente viu a canseira, o sufoco, o jogo heróico de Cabo Verde contra a Argentina, que suou para ganhar por 3-2, né?
3: O Zé, eu quero falar algumas questões. Primeiro, eu quero lembrar uma coisa que nós esquecemos aqui, não é? A campanha que você lembrou no intervalo, a campanha heróica de Cabo Verde. É um país inteiro em festa e você vê que eles fazem festa por muito pouco, né, Tony? Eles tiveram 3 empates e uma derrota minguada, né, contra a Argentina, que é a atual campeã do mundo. E é um país pequeníssimo, né? Um país com pouco mais de 500 mil de habitantes.
2: 527 mil.
3: Pois é.
2: 4 mil quilômetros quadrados.
3: Exatamente, distribuídos em 10 ilhas, não é isso?
2: É isso, 9 habitadas.
3: Olha aí. Então, é um país que fala português e eles ficaram muito emocionados pelo apoio quase unânime que tiveram da torcida brasileira. Ontem eu vi dezenas de vídeos de cabo-verdianos, agradecendo a torcida do Brasil, o apoio do Brasil, assim, alguns muito emocionantes. Eu não acredito em final França e Argentina. Eu creio que a final será a França e Inglaterra. Eu não vejo o time da Argentina passando pela Inglaterra. Não vejo. Na verdade, eu vejo dificuldade da Argentina ganhando de Colômbia. Vai ter um jogo duro pra Argentina, que vai ser Argentina e Colômbia. O time da Colômbia tá jogando muito. Você se lembra, Zé, quando na segunda-feira passada a gente conversando sobre futebol aqui, o jogo Brasil e Japão, que seria logo mais, né? Seria à tarde daquele mesmo dia. E eu falava, olha, atenção ao Japão. O Japão não é galinha morta. Tá todo mundo aqui colocando 4-0. Eu lembro que alguns ouvintes ligavam: vai ser 6-0 no Brasil. Eu falava: rapaz, para com isso. O Japão não é mais aquele Japão, aquela seleção. Os caras hoje jogam muito.
2: E começaram ganhando, né? Exatamente. O Brasil teve que correr atrás pra virar o jogo.
3: E a virada foi no sufoco, último minuto.
2: No sufoco.
3: Da prorrogação, né? Da prorrogação. Então, hoje, por exemplo, eu vejo com muita dificuldade a Argentina passando pela Colômbia, muita dificuldade, né? E se passar, perde pra Inglaterra. Essa é a minha avaliação.
2: O guru do futebol, vidente, tá com a bola de cristal aqui.
3: E a França, a Espanha não aguenta a França, não aguenta. A França hoje tá com um time muito bom e vai pra final. E final é isso. Chega lá a França como favorita, mas eu esqueci o nome do comentarista que falava o seguinte: favoritismo não entra em campo, né, Tony? O favoritismo não é um jogador, não veste camisa, não calça chuteira. O favoritismo fica ali antes de começar o jogo, não é? E a Inglaterra tem algumas armas secretas ali muito poderosas, né? O Harry Kane, o que é o famoso Harry Kane, né? Que o pessoal chama, né? O furacão. Ele é realmente muito bom. Muito bom também. É um grande goleador. Bobeou, ele marca.
2: Dançou. Bobeou, dançou. Agora são 7:19. 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
4: Bom dia para todos da Interativa. José Luiz, na minha opinião, o pior foi ver a seleção ali não fazer nada depois de ter tomado o gol, né? A seleção ali da Noruega tocando a bola de forma lenta, né? Ali dá até pra interceptar um passo daquilo, porque a bola ia tão devagarzinho tocando um pro outro, e o Brasil ali sem fazer nada. Ou seja, tinha que ir pra cima, tinha que acelerar o jogo, porque tinha pouco tempo pra reagir. Mas não, eles ficaram ali esperando não sei o que, a morte chegar, né? Foi até a Noruega fez o segundo gol, aí acabou, né? Não tinha mais tempo pra reagir. Meu nome é Paulo.
2: Esperando a morte chegar, como diria Raulzito Seixas, né? 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
5: Bom dia, Interativa. Todos nós somos um pouquinho técnicos, né? Apesar de sermos mais leigos do que técnicos. Eu tinha convocado, era o Vila Nova. Eu sabia o final muito mais rápido.
2: Ah, o Vila Nova lá no lugar da seleção brasileira.
3: Pelo amor de Deus.
2: Isso aí, melhor, Gilvani. Só falta o Gilvani falar quem era.
3: Não.
2: Aí não. Aí também não, né? Menos. Não. Era só pegar o time do Vila Nova e levar pra Copa, mudar a camisa.
3: Não, isso aí.
2: E o Vila Nova ficou famoso mundialmente. Porque a bandeira do Vila Nova apareceu novamente. Acho que foi no jogo do Japão, né?
3: Foi. Zé, só um detalhe, naquele jogo do Japão eu acertei o placar, viu? Não sei se você se lembra.
2: Sim.
3: Eu disse que ia ser 2-1, eu acertei o placar.
2: Eu falei 1-1,
3: rapaz, eu devia ter jogado um bolão.
2: Acho que eu falei 1-1.
3: Não, você falou 3-1, Zé.
2: 3-1?
3: É. Você e o delegado Valdir disseram 3-1.
2: Não, eu não. Ou eu apostei em empate ou em derrota do Brasil em todos os jogos. Eu não fui ufanista em jogo nenhum falando 2-0, 3-0, 4-1, como todo mundo faz no bolão, né?
3: É.
2: E em bolão, geralmente eu faço isso, minha gente, porque assim, eu falo que se eu ganhar, eu ganho sozinho. E todo mundo aposta na vitória do Brasil e geralmente uma vitória larga, né? O brasileiro é torcedor na hora do bolão. 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
6: Pagar 100 milhões, o cara fazer uma feiura dessa, Copa do Mundo. Pelo amor de Deus, moço. Nós fomos pentacampeão com um técnico brasileiro. Que isso?
2: Ai, ai, e é mais ou menos 5 milhões do que ele ganha por mês, porque o salário do Ancelotti, é 10 milhões de euros por ano, o que dá mais de 60 milhões de reais por ano, 5 milhões por mês. No contrato até 2030, que ele já tem assinado, são mais de 230 milhões de reais, meu amigo.
7: Bom dia, Zé Luiz, Tony, Giovanni. É o seguinte, o Brasil perdeu por burrice mesmo do Ancelotti. A gente tava 0-0, o Brasil tava bem, tava competitivo contra a Noruega, mas aí a gente colocou o Neymar, ficou com um jogador a menos. Então, paciência. Graças a Deus, agora o Neymar não joga mais no Brasil. Talvez 2030 a gente tenha chance. Vinícius do Jardim Esplanada, Aparecida de Goiânia.
2: Valeu, concordo, Vinícius.
3: Concordo.
2: 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Senac, 2030, vai, Gilvani?
3: Vai de jeito nenhum. Mas que vai ter Neymarzete defendendo, vai. Porque ele já tá com quantos anos?
2: 34.
3: Com mais 4, ele vai estar com 38.
2: Vai ter gente falando, o Neymar é essencial,
3: tem que levar, porque pelo amor de Deus.
2: Ai, ai, ai.
3: Paciência.
2: Tem a santa paciência.
8: A situação do técnico é difícil.
3: É difícil.
8: Semana passada, depois do jogo do Japão, a gente. Que ele acertou.
2: Acertou nas substituições.
8: Ele fez isso e tal, e manteve o Casimiro. E nananã, e aí nem uma semana depois ele vai lá e erra e o pessoal acaba não perdoando. Agora é o seguinte, pro Neymar ir pra próxima Copa, vai ter que fazer um milagre físico aí, né? Porque o pessoal, mas o Messi tá com 39, fez 40.
2: Tava com 38, Ronaldo, fez 39, e o Cristiano Ronaldo tem 41. Mas, o cara. O Cristiano Ronaldo é ponto fora da curva, até câmara hiperbárica, especial. Coisa, né? Ele fica uma hora dentro desse tosse depois de cada jogo pra se recuperar. Então, assim.
8: Neymar tem que se propor a isso também, né? Não se propôs até hoje, acho que não vai ser
3: vai
8: agora.
3: Vai abrir mão da balada?
2: Trump conversou com o presidente da FIFA para contestar a expulsão de atacante dos Estados Unidos. O cartão vermelho foi revogado, Trump comemorou. O Trump é o cara que não esconde o jeito que ele age, né? E ainda depois canta a vitória, né? Foi, mulher, era uma suspensão injusta. Muito obrigado, Infantino, por ter revogado esta suspensão injusta. Agora são 7:25 em Inglaterra. Vence jogo eletrizante contra o México. 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
7: Bom dia, Zé Luiz, Tony, Giovanni. É o seguinte, o Brasil perdeu por burrice mesmo do Ancelotti.
2: Já foi.
3: Burrice. Mas mereceu o bis, porque esse cara falou muita coisa certa.
2: Burrice do Ancelotti. Bom, gente, e aí, assim, eu não entendo nada de futebol. Mas, assim, o Ancelotti deve entender um pouquinho, né? Porque, assim, ele é considerado na atualidade, o técnico não é considerado. Dos técnicos em atuação, é o cara que tem os títulos mais importantes. Tem uma pilha de títulos, né? Lógico, nos times que ele comandou. Será que o cara é tão ruim assim? Será que a gente entende mais do que ele?
8: Não, ele não é ruim. Agora, ele vai ter um ciclo completo pela frente, né? Vamos ver se vão deixar ele trabalhar esse ciclo completo.
2: Olha, aí o ouvinte tá corrigindo, falou, o Zé Luiz falou que o jogo Japão ia terminar em 1-1 e o delegado em 3-3, tá bom? Fazendo uma correção ao Gilvani, são 7:26. 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
2: 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Em jogo eletrizante no estádio Azteca, esse estádio de lembranças tão boas pro Brasil lá na Copa de 70, não em 86, pelas oitavas de final do mundo, a Inglaterra venceu o México por 3-2 e vai enfrentar a Noruega nas quartas de final. Bellingham marcou duas vezes em minutos seguidos no primeiro tempo, que ainda teve gol de Quinones na etapa final. Cansado, foi expulso no início. A Inglaterra conseguiu ampliar com Kane de pênalti, mesmo com um a menos. Também de pênalti, Jiménez descontou novamente. Aí foi só pressão mexicana até o final, mas o muro dos gigantes zagueiros ingleses Consa, Gary Stones e Byrne, além do goleiro Pickford, suportou a pressão até o fim e garantiu a vitória pelas oitavas de final do Mundial. Inglaterra 3, México 2. Tá aqui no portal GE. Gilvani.
3: Como eu lamento não ter assistido esse jogo, mas se eu assistisse, eu não dava conta de estar aqui hoje cedo. Entende? Então, infelizmente, não assisti.
2: Começou mais tarde por causa de chuva,
3: exatamente,
2: né?
3: Exatamente, eu até tentei, mas aí eles adiaram por uma hora por causa da chuva. Mas hoje tem um jogão, né? Portugal e Espanha. Então, é isso que eu queria dizer, né? Copa do Mundo é um evento que acontece de 4 em 4 anos. Eu não sou nenhum trouxa, eu não sou ingênuo. Eu sei que é um evento que envolve muita grana, muito marketing, muito, como diz bem aí o Tony Carlo, muito business. Eu não tenho a menor dúvida disso. Mas mesmo assim, é muito bacana ver o esporte, né? Ver os atletas, ver as equipes, né? Se desenvolvendo em campo, evoluindo, vibrando. Eu gosto muito de Copa do Mundo, né? Então, eu vou assistir pelo menos os principais jogos.
2: E agora todos são principais, viu?
3: Mas tem alguns que eu passo, sabe? Não me interessam muito. Agora, Inglaterra,
8: Noruega.
3: Inglaterra e Noruega, por exemplo, vai ser um super jogo, né? Portugal e Espanha, como eu já disse, né? É o que se prevê mais à frente, Colômbia e Argentina, quem sabe Argentina e Inglaterra, ou Colômbia e Inglaterra, vão ser jogos realmente eletrizantes.
2: Vamos lá, 3226-9490, eu falei, o estádio Azteca, né? De tão boas lembranças para o Brasil na Copa de 70, foi nesse estádio que o Brasil venceu a final da Copa de 1970, na Cidade do México, no dia 21 de junho daquele ano. O Brasil sagrou-se tricampeão mundial, primeiro tricampeão do mundo, ao derrotar a Itália naquele histórico 4-1. Diante de mais de 100 mil espectadores no Estádio Azteca.
7: Bom dia, Zé Luiz, Tony, Giovanni. É o seguinte, o Brasil.
19: Bom dia a todos aí. Bom dia com pouca alegria. Brasil deu água. Agora daqui 4 anos. Agora todo mundo fala agora e daqui uns dias todo mundo esquece. Nós só vamos lembrar agora, só depois daqui 4 anos. Um abraço, Reinaldo da Espanha. Agora vamos torcer pro Portugal. Um abraço.
2: O cara mora na Espanha e vai torcer pro Portugal. Vai entender. Então deve ter raiva dos espanhóis, né?
8: Essa foi boa. Futebol globalizado, hein?
2: Meu Deus. Vamos lá, 3226. O Enigma tem aqui no portal UOL Prime. Afinal, Tony, você que é analista político, consultor político, afinal, quais são os objetivos de Michele Bolsonaro? Você já conseguiu decifrar esse enigma?
8: Já tem algumas pistas aí, Zé. O que que acontece? A Michelle, ela nunca se deu muito bem com os filhos do Bolsonaro. Pra quem não sabe, Bolsonaro teve outros casamentos, aí ele teve os filhos dele, o 01, que é o Flávio, depois o Eduardo.
2: Flávio, Eduardo e Carlos do primeiro casamento. Jair Renan do segundo casamento. Isso. E agora, a filha que eu não sei o nome, que não tá na política ainda, né?
8: Com Michelle. É menor de idade, né?
2: É menor.
8: É novinha ela. E tem, a Michelle nunca se deu muito bem com os filhos e vice-versa, né? E o que que acontece? Existe hoje um espólio do Bolsonaro, entendeu? Que está sendo disputado a tapas internamente dentro da família. O Eduardo queria ser o ungido para disputar a presidência da República. Não sei como, se ele está nos Estados Unidos, mas na cabeça dele daria. Mas o pai resolveu escolher uma figura que dava melhor no meio político, sabe transitar bem, que é o Flávio Bolsonaro. Foi escolhido pelo Jair Bolsonaro aí para suceder. E a Michelle, ela vem numa crescente muito grande numa outra ala, onde ela consegue o apoio muito forte dos evangélicos e das mulheres. E com isso, ela tem uma força grande dentro do PL. Queira ou não, ela tem uma força grande dentro do PL, onde ela fez algumas, inclusive, alterações dentro da estrutura do partido, mexendo na comunicação, mexendo em alguns postos-chave. E com isso ela disputa um poder. E com ela sendo a primeira dama, digamos assim, a ex-primeira dama e a primeira dama do bolsonarismo, ela bateu de frente com o Flávio porque, de fato, ela queria ser a candidata a presidente da República e ela vinha sendo incentivada internamente, inclusive pelo presidente do partido, do PL, do Valdemar, gosta mais da Michelle do que do Flávio, preferia mais a Michelle do que o Flávio Bolsonaro para disputar a questão da presidência. E ela nunca apoiou abertamente o Flávio dentro dessa estrutura. Sabendo disso, o Flávio mina a influência da Michelle dentro do partido do jeito que ele pode, entendeu? Tira as decisões dela, não dá espaço para ela ter decisões. E com isso, o Flávio tentando atuar mais politicamente dentro do Ceará, bateu de frente e minou as candidaturas do PL dentro do Ceará a favor do Ciro Gomes. E com isso, essas pessoas que foram minadas dentro do partido no Ceará correram atrás da Michelle por ela ter uma força muito grande dentro do partido. E a Michelle comprou. Primeiro, porque ela não se dá bem com o Flávio. Segundo, porque ela tenta se cacifar para ter mais força dentro do partido. Ela comprou as dores dessas pessoas e foi em sua defesa, usando rede social, e acabou expondo tudo isso dentro disso e mais uma vez enfraquecendo. Tanto que na hora que explodiu o caso Vorcaro, aconteceu da turma pró-Michelle dentro do PL incentivar o desgaste do Flávio, sabendo disso, para ver se a Michelle, se abrir espaço para Michelle. Então, o que existe é uma briga de poder interna ali pelo espólio do Jair Bolsonaro, que não pode mais ser candidato, entre os filhos e a primeira dama. Se você parar para pensar, guardadas as devidas proporções, é mais ou menos o que aconteceu na Argentina, com o peronismo, entendeu? Que teve a primeira dama, Evita Perón, que ela foi pro embate, conseguiu vencer internamente em busca do espólio do Perón, entendeu? É o que acontece hoje. Então é uma briga de poder.
2: A Eva Perón morreu de câncer, né? Isso. E a Evita foi a segunda esposa do Juan Domingo Perón. E aí já na década de 70, muito tempo depois da morte da Eva Perón, né? Veio aquela que se intitulou Evita Perón.
8: Isso.
2: E que não tinha nem um décimo do carisma da Eva Perón, né?
8: Isso. Então, assim, você vê, são as coisas muito semelhantes aí. Porque é uma briga de poder. O poder, eles estão brigando para ver quem comanda internamente dentro da família, evitando que se externamente crie-se algum líder, por enquanto. Só que o que tá acontecendo é que o poder, ele vai se pulverizando. E com um poder pulverizado, ele é enfraquecido.
2: 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Bom, até eu a turma, como disse o Pablo Costa, que vai estar de volta aí no dia 20. Tem uma turma que, se cair um avião na China, eles vão falar que a culpa é do Lula. E olha só, após a eliminação do Brasil na Copa, Flávio Bolsonaro liga a derrota ao PT.
3: Ele disse?
2: Ele disse que depois que o PT assumiu o poder, o país nunca mais ganhou nada. Gilvani Felipe.
3: Pois é, gente, olha.
2: A culpa é do PT, a culpa é do Lula.
3: E a CBF. Ah, é, e aí o Martinelli, privada,
2: o
3: 20, né?
2: Peraí, o 22 não ia salvar de novo? O Martinelli não ia salvar de novo? Não. Como salvou no Japão? Ah, o 22. E aí ligaram até isso. O Danilo, né, que deu aquele passe errado que originou o primeiro gol do. O primeiro e único gol do Japão, né? É 13. E aí. O cara que fez o gol salvador foi o 22. E aí era, ah, tá vendo? 22 sempre salva. E cadê o 22 que não salvou ontem pra essa galera aí que tenta tirar proveito de tudo? E agora, será que cola essa de que a culpa da derrota é do Lula? E lembrando que eu já expliquei isso várias vezes aqui, a CBF, a CBD, sim, era um órgão do governo lá nos anos 70 ainda, a CBF. É uma entidade privada que não tem nada, nada, nada, nada de estatal. Nada a ver com o governo nenhum. Pois não, Gilvani?
3: É muito importante esse esclarecimento, porque tem muita gente, Zé, até pelo histórico, né, da antiga CBD, que acha que a CBF é um órgão do governo. E esse pessoal aposta nesse tipo de desinformação. É importante esclarecer. Ô Zé, deixa eu lhe dizer uma coisa aqui sobre esse negócio da Michelle. Eu acho muito importante isso que o Tony falou aqui. É uma luta pelo espólio do bolsonarismo, não é? Quem é que vai ficar com o espólio? Quem é que vai ficar com esse votos. Capital eleitoral, né? Esses votos aí que o bolsonarismo consegue angariar. É interessante. Aquela coisa que, segundo a Michelle, o Flávio teria dito para ela, que ela não entende nada de política e tal, só que a Michelle pode até não ser das mais antigas na militância política, mas ela formou 27 diretórios do PL Mulher no Brasil. Ela conseguiu que o PL esteja lançando candidatas competitivas em todos os estados do Brasil. E caminha para ter uma bancada que lhe será fiel no Congresso, tanto no Senado quanto na Câmara Federal, muito grande, Zé. E isso vai contar no momento seguinte, qualquer que seja o vitorioso. Então, em certo momento, vale até avaliar se para Michele faz tanta diferença assim. Ganhar Lula ou ganhar Flávio. Quem sabe pra ela, o grupo dela, talvez se o Lula ganhar, ela se firmar como uma força de oposição, talvez valha mais a pena do que o enteado ganhar e deixá-la completamente fora do governo.
2: 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Temos mais ouvinte interagindo com a gente, 322-MIGA-9490. Tem aqui a participação do nosso ouvinte interagindo com a gente. Bom dia, o problema da CBF é o Samir Chaud, que é muito honesto, diz aqui o nosso ouvinte. No tempo do Ricardo Teixeira, onde imperava a corrupção, o Brasil era hegemônico. A opinião é do nosso ouvinte João Júnior, o JJ. 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Tem aqui a participação do nosso ouvinte interagindo com a gente, 3226-9490. Tem aqui a participação do nosso ouvinte, que é o Cristiano, o contador Cristiano, contador, rapaz. Eu não queria ser contador nessa época de transição para as novas regras da reforma tributária. Com todo contador que eu falo, nos últimos meses, cara, nossa, eu tô fazendo curso, eu tô estudando muito, nossa, tá mudando tudo. Então, essa galera tá sendo muito exigida, como deve ser o caso aqui do Cristiano. Ele diz o seguinte: quanto mais, é a opinião dele, hein, galera, quanto mais o bolsonarismo estiver pulverizado, melhor, porque fica mais fácil extirpar esse mal da sociedade. Voltamos em instantes.

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8: 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Bora lá pra última parte do Falando Sério na Rádio Interativa FM 3226-9490. Pra você interagir com a gente. Ó, tem uma análise aqui que vai muito de encontro ao que o Gilvani falou. Ancelotti desmontou o Brasil ao ceder a apelo popular com Neymar e Endrick. Bom, e aí concorda com você só com relação ao Neymar e não com relação ao Endrick. Entrada de Neymar contra a Noruega gerou queda de rendimento da seleção brasileira. E praticamente parece que o Ancelotti tinha assumido um compromisso de que o Neymar ia entrar em todos os jogos, né? Inclusive no jogo contra teve que jogo que foi que ele acabou não entrando, porque assim, o jogo foi definido no final, foi contra o Japão, né? Foi definido ali no finalzinho do segundo tempo, né? Se tivesse prorrogação, e aí o Neymar entraria na prorrogação. Então isso é muito ruim, porque assim, a gente não tinha ontem um jogo definido, tava um jogo muito difícil, né? E aí você mudou completamente o esquema tático, colocando um jogador que tá completamente fora de forma ali, né? E tirando peças importantes. Vamos lá, 3226-9490. Tem aqui a participação do nosso ouvinte Hannes Rosenthal, que diz: José Luiz, Tony e Gilvani. Gilvani, você sabia que o Jair chama os filhos por número? O próprio Tariflávio disse que o pai nunca decorou o nome dos filhos, então dizer que o Tariflávio assumiu que o Jair Bolsonaro é gagá há décadas. Oh, oh, você está mexendo com o sagrado, cuidado com suas palavras. Tem mais ouvinte aqui, eu brinco com essa história, porque assim, a família Bolsonaro, o Jair Bolsonaro, ele é praticamente intocável para uma parcela da população, que não admite de forma alguma que nada que venha da família Bolsonaro, especialmente do Jair Bolsonaro, seja sequer questionado. E aí todas as vezes que se questiona qualquer coisa, Vem uma galera batendo duro aqui, meu amigo. Vamos ver aqui a participação do nosso querido ouvinte. Tem o Paulo dizendo: bom dia, a Michelle também se sentiu traída, diz o Paulo, ofendida quando Flávio Bolsonaro forçou o Jair na cama de uma UTI a assinar a carta testamento. Sabe o que o Flávio fez no verão passado? Que muitas coisas ainda virão à tona. Sabe que ele não se viabilizará como candidato a presidente da República, por isso não quis apoiá-lo e agora se coloca como eventual candidata e herdeira dos votos do bolsonarismo. Inclusive, tem gente falando que não, a Michelle não tá mirando 2030, não. Ela tá mirando agora. Essa eleição que pode sobrar para ela, porque ela aposta ou estaria apostando numa implosão da candidatura do Flávio Bolsonaro.
1: Isso daí. A gente tem que saber separar as coisas. O que acontece? Isso está sendo incentivado também pelos governistas. E quanto mais tiver confusão de um lado, do lado do Bolsonaro, é melhor para eles
8: mas,
1: também.
8: Mas pro Lula não é bom, entendeu? Se trocar Flávio por Michelle nesse momento, não, Tony.
1: Para poder se criar essa. Não, mas eles não querem que troque. Mas você ficar incentivando isso, você gera uma instabilidade. Flávio não vai deixar trocar. Entendeu? Não é só se acontecer um hecatombe, entendeu?
8: A candidatura dele implodir mesmo, né?
1: Só se isso acontecer e eu não vejo isso ainda, né? Não vejo isso. Então isso está sendo mais incentivado. Esse tipo de discórdia, existe a discórdia, ela não é criada, entendeu? Mas ela está sendo incentivada e alimentada, estão alimentando o fogo. Tem que saber separar isso da realidade, entendeu? Então, tem essa...
8: Tá vazando som aí, Gilvani.
1: Tem essa mudança hoje
8: Não, mas senão tem que deixar seu microfone fechado, Gilvani. Como é que é?
1: E saber separar isso, entendeu? Então, assim, existe essa discordância, tão incentivando isso nos bastidores pra ela já... ela pode assumir, tanto que na hora que estourou o caso Vorcaro, isso veio com força, de todos os lados, veio interno e externo. Entendeu? Mas isso hoje é muito pouco provável que ocorra.
8: Vamos lá, 3226-9490. Luiz aqui de Goiânia está dizendo o seguinte: já tem um projeto para o Parque da Serrinha? Tem, ouvinte. Prevê a derrubada da torre de concreto, aquela torre da Embratel? Acho que não, hein? E aí ele pergunta: será que não seria inteligente e interessante transformá-la em um ponto turístico? Gilvani não consegue interferir, aí tá completamente fora da área de atuação do IPHAN, porque não se trata ali, não tem nada tombado histórico pelo lá. Patrimônio histórico. E essa torre de concreto lá, inclusive, né? Muito menos, né? Porque é uma construção, para mim, esdrúxula. Que justificaria se fosse um ponto turístico, como você falou, se tivesse um mirante lá em cima, pra que se fazer uma torre de transmissão de concreto? Mondrongo daquele. E hoje eu acho que assim, será que aquela torre é necessária? Dá um bom debate. É necessária? É imprescindível essa torre de concreto na Serrinha? Será que vai ficar bem um parque ambiental com uma torre de concreto no meio daquele tamanho, Gilvani?
9: Pois é, eu acho que são questões que o desenvolvimento vai colocando, né, Zé? São questões, por exemplo, talvez ali transformar em algo diferente, né? Até, às vezes até pago pela Embratel, não é? Mudar aquilo ali, atualizando, né? Tornando mais contemporâneo, né? Porque aquilo ali foi feito em outra época. Mas não chega a ser uma coisa histórica, né? Não chega a ser um monumento em que o IPHAN tem que entrar para proteger. Mas, ô Zé.
8: E lembrando, olha só, a Embratel em si não existe mais. Ela virou Claro Empresas, Gilvani Felipe.
9: Virou Brasil Telecom e depois Claro Empresas, não é isso?
8: Bom, tá aqui na minha pesquisa aqui. A reformulação estratégica unificou os serviços de telecomunicações, nuvem, segurança cibernética e inteligência artificial sob o grupo América Móvel para suporte, emissão de faturas e planos corporativos. Os canais oficiais continuam ativos. A Embratel foi aposentada como marca independente e agora opera como Claro Empresas. Pois não, Gilvani?
9: Pois é, essa é uma negociação que poderia ser iniciada, fica aí a ideia.
8: E agora sim, né? Trata-se de uma empresa privada.
9: Isso.
8: Que é dona dessa torre.
9: Mas eu queria falar uma coisa aqui sobre a Michelle ainda. Para a candidatura do Lula, o candidato ideal, eu tenho dito isso aqui há muito tempo, é o Flávio Bolsonaro. Né? Então essa tentativa aí me parece um pouco uma mexida visando a 2030, mas tipo assim, se der, deu, entendeu? Se rolar, viu, Tony?
8: Se sobrar,
9: rolar, se viabilizar, ela tá ali, tá na área. Só que eu acho que essa não é a hipótese maior. O projeto mesmo, eu creio que seja 2030. E para a candidatura do presidente Lula, o candidato Flávio Bolsonaro é o melhor de todos.
8: Agora, seria assim, mais vulnerável, digamos isso, assim, né? Que tem isso. Telhado de vidro, etc e tal. A Michelle Bolsonaro não teria muito telhado de vidro, contaria com a simpatia de mulheres, que tem 8 milhões a mais de eleitoras do que homens no Brasil. Segmento evangélico, que é um segmento hoje muito forte, né? Uma figura mais suave, né? Uma figura muito mais suave do que o marido, né? Jair Bolsonaro, que era o cara que todo dia, dia sim, dia não, tava ofendendo alguém, falando algum absurdo, ofendendo repórteres, inclusive, né? Principalmente do sexo feminino. Olha que tragédia. Carro explode após ser atingido na traseira e deixa 3 mortos na Grande São Paulo. Foi um acidente impressionante. 3 pessoas morreram num acidente envolvendo 2 carros na rodovia Castelo Branco, na altura de Osasco. Um Honda Civic, que estaria em altíssima velocidade, bateu na traseira de um Renault Kwid. Agora são 8:02. 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
10: Bom dia. Zé Luiz, Interativos demais. Zé Luiz, a Noruega salvou a gente da Argentina e da França, porque imagina esse futebol que a gente apresentou, que a gente vem apresentando nessa Copa, contra uma Argentina, contra uma França ou contra uma Inglaterra. A gente ia levar um chocolate. Então o Haaland, na verdade, ele nos salvou para ele ir lá fazer esse papel.
8: A última!
11: Bom dia, José dia. Luiz. Só fazendo um corretivo aí. No caso da história do peronismo, quem tenta pegar o espólio era a segunda esposa dele, Maria Estela Martínez de Perón, também conhecida como Isabelita Perón.
8: Ah, sim.
11: E ela tinha lá um.
8: E não evita. Obrigado, muito obrigado, Tony Carlos, jornalista Giovanni Felipe, superintendente
9: obrigado,
8: do IFAM Goiás.
9: Valeu, até
8: tá
9: mais.
8: Tá chegando cafezinho e esse povo vai ter história demais pra conversar sobre o jogo de ontem.
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0: Bom dia, Goiânia. Bom dia, ó, glorioso estado de Goiás. Saravá o dia de hoje, bicho. Cafezinho no ar, edição sei lá qual, que eu já perdi as contas desse negócio aqui. Sou ruim de conta, que dirá isso aqui? No mundo da... Acabou o sonho, hein? Um forte abraço a todos os envolvidos. Seu Carmo Ancelotti, hoje é macarrão com garfo e faca no meio da tua consciência, malandro. DJ Henrique Amaral, ó, impávido colosso, temos frase hoje aí, bicho?
1: Tô aqui vendo aqui uma melhor pra hoje, viu?
0: Ah, é? Mas não precisa nem de frase, não. Baixa pra coletiva do Ancelotti aí, 10 minutinhos, a gente já tem um tom do dia desse velório a céu aberto.
1: Pra você ver como é que são as coisas, né?
0: Pois não.
1: A vida é engraçada, né?
0: Às vezes.
1: Uma hora você está pelado com uma pessoa e de repente vocês se odeiam.
0: Acontece muito isso, né, Martini? Bom dia.
2: É, demais. Bom dia. Afônico, triste, depressivo.
0: Todos
2: porém,
0: nós.
2: Trabalhando aqui na Interativa, porque importante. Eu amo estar por aqui.
0: Olha, eu vou te contar, viu, que ressaca.
2: Nossa maledita, senhora, nem voz eu tenho direito mais.
0: Pelo amor de Cristo. Olha, eu confesso, Leo Martini, há muito tempo eu não participava de um velório tão deprê. Que nem choro teve, entendeu? Meu velório decente tem choro, tem, não sei, tem boas recordações. O de ontem foi um negócio, vou te contar.
2: É a fase do luto em que é difícil de assimilar ainda, né?
0: É a fase do luto que a gente tá vomitando o gin. Sacou? Essa é a fase do luto que eu tô. Ó, os nossos gentis patrocinadores, DJ Henrique Amaral. 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

0: Beleza, é aqui, é, o que me alegra é que nenhum de vocês vai poder apontar o dedo na cara do Neymar, né? Tantos culpados, exceto ele, o meu garoto, meu
1: rapaz,
0: atleta,
1: meu menino. Ontem eu vi um programa desses aí, depois eu vou entrar em detalhes com o André, que não convém pois falar não. No ar. Mas um deles, o Juca Kfouri, ele chamou o Neymar no ar de cafajeste.
0: O Juca?
1: É.
0: O Juca tá viajando.
1: Falou assim, é um cafajeste.
0: Cafajeste por quê?
1: Ele, não.
0: O Juca
1: desde
0: é santo,
1: a concepção,
0: né? Vai acender
1: de tudo.
0: Pro céu direto. Vai escatar também, Juca.
1: Entendeu?
0: Pelo amor de Deus.
2: Ah, cara, eu fiquei...
1: Que ele representa tudo de ruim que um ser humano pode ter. Você não falou tá... jogador, então, não.
0: O Neymar é o quê? Ah, ele sabe... participou de algum genocídio?
1: Não, e detalhe, endossado, sabe por quem? Que falou que assina em 4 vezes, reconhece o filme?
0: Mauro César.
1: Não, Casagrande.
2: Casagrande. Mas eu vou falar uma coisa pra vocês, eu fiquei muito decepcionado ontem com ele batendo boca, ele com um sorrisinho pro goleiro, indo provocar, sendo que tava 2-1, aí eu falei, ah, cara, pelo amor de Deus.
0: É, ali foi meio...
2: Ah, não.
0: Foi meio ruim, né?
2: Ah, ruim.
1: É, ele falou pro goleiro, onde você quer que eu coloque? Aqui,
0: e assim,
1: aqui,
0: o Brasil, né? Ali o Brasil tava eliminado, gente, 2-0, faltando 2 minutos.
2: Cara, nem quando você tá ganhando, você faz isso, quem dirá quando você tá perdendo.
0: Ali foi ruim ali mesmo.
2: Foi, eu fiquei chateado.
0: Ali foi
2: isso,
0: ruim,
2: cara.
0: ali foi ruim.
2: É.
0: Dito isso...
1: Mas ele mostrou que é o melhor batedor de pênalti.
2: Ah, não, isso aí disparado.
0: Todos os tempos.
2: Do mundo.
0: Da história do futebol.
2: Se brincar de todos os tempos, concordo. O melhor batedor de pênalti de todos os tempos é o Neymar.
0: Eu não me recordo do Neymar perdendo pênalti.
1: Goleiro ficou parado. E ó que o goleiro ontem tava bom. Goleiro da
2: bom, goleirão.
0: Olha, enquete Pano Bianco Academia DJ. Toda a Copa do Mundo, nós temos alguns culpados. E na nossa enquete Pano Bianco de hoje, quem são os culpados pela eliminação do Brasil? E aí eu só quero resposta troncha. Eu não quero aqui que vocês falem, não, é o Casimiro, André, que realmente não jogou nada ali de calça jeans molhada e tal, não sei o que, não. Eu só quero resposta trash. Por exemplo, um dos culpados, DJ, naturalmente, nitidamente, me parece a extinção do Guaraná Dolly, que abalou emocionalmente toda a seleção brasileira.
1: Com certeza.
0: Como é que você entra pra jogar uma Copa sem a certeza de que terá uma caixa térmica com dolinhos ao final da partida? Então, realmente, é uma coisa muito triste, viu, bichão? Manda aí a sua mensagem, 32209490. Quem são os culpados astrais, metafísicos do escambau de Madureira? Pela fiasqueira de ontem, viu, bicho? Prêmios temos, querido?
1: Temos sim, temos voucher Oficina Cervejaria, temos kit Bill Stratos, temos também a par de ingressos para o Happyland.
0: Boa, DJ. Tem par de ingressos demais também?
1: Também.
0: Filho, e temos tudo. 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
1: Morreu Maria.
0: Tá legal? Esse programa não para, passivo conosco, vamos até às 10 com a graça de Deus, nosso Senhor. Pô, acordei agora, viu? Tava com dificuldade pra acordar, agora deu.
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0: Essa aqui vai pro Bruno Guimarães, Arba Dancing Queen.

0: Cafezinho Go Back, senhoras e senhores. Você ouviu, eu esqueci qual a canção que você ouviu. Lembrei agora, Black Eyed Peas and Justin Timberlake, tá bom? Dela Panificadora, sempre tem uma dela perto de você, do café da manhã ao jantar. É dela na cabeça, centena e milhar, bicho. Dela no Celina Park, na Rua das Orquídeas. Dela na T37, nesse Bueno Querido. E claro, a Capela Sistina do café da manhã, dela da Praça Nova Suíça. Olha, uma nação de ressaca curtindo um velório muito louco com o italiano Bonachão, que escalou mal, que convocou mal. Tá aí o resumo da ópera.
1: Uma das coisas que eu tenho certeza que fez o Brasil cair ontem foi o chiclete do Carlo Ancelotti.
0: Não tenha dúvida disso. Era Trident, era Big Big. Vamos esclarecer isso direito. Não faz sentido um senhor de 70 anos mascar o mesmo chiclete durante 90 minutos.
1: Eu acho que foi um chiclete norueguês.
0: Não tenha dúvida disso.
2: Olha, eu vou falar uma coisa que tem me tirado a paciência.
0: O quê?
2: É o Matheus Cunha apontar pra camisa contra o Japão e falar, ah, nós temos 5 estrelas.
0: Nós não. O Didi, o Pelé, o Garrincha, o Ronaldo, o Fenômeno, não tem nenhuma.
2: Se eu sou japonês, eu falaria, não, você, mas quantas você ganhou? É. O Neymar ontem pro goleiro, a mesma coisa. Eu falaria, tá, e você ganhou quantas? Eu tô te eliminando agora. O goleiro ficou rindo pra ele. Sabia, ele xingando ele. Tô te eliminando agora, velho.
0: Faltou uma porradaria também no final, né?
2: É, com certeza.
0: É o mínimo, né?
2: Ah, com certeza.
0: Até ensaiaram ali, mas...
2: Enfim. Quem dera, com certeza.
0: Deus me livre porradaria, depois desse período.
1: deixa
0: abaixo, tá bom, bicho? Não é brincadeira.
2: Para tudo, pô.
0: É, para tudo.
1: Literalmente.
0: Olha conosco, Sabrina Del Bianco, produtora do Festival Bananada. Como é que você tá, Sabrina? Bom dia.
3: Bom dia, tudo bom? Muito
0: tudo
3: feliz de estar,
0: né,
3: aqui com vocês.
0: Felicidade também. Agora, Sabrina, a nossa enquete... Pano Bianco, academia de hoje, é culpados pela eliminação da seleção brasileira, eu só quero culpados estrambóticos. Você tem algum culpado na mão? Você viu o jogo ontem, Sabrina?
3: Vi o jogo.
0: Óbvio, né? A nação inteira em frente à TV, né? Vendo propaganda de Bet na Cazé TV, né?
3: Sim.
0: Coisa boa. Tem um culpado aí pra gente levar a cruz, Sabrina?
3: Acho que é o culpado é generalizado, né? Não tem uma coisa específica.
0: A gente pode culpar a imprensa também, que denunciou erroneamente que o presidente da CBF levou seus 4 amantes pra curtir a Copa. E aí, bicho, depois de uma denúncia dessa, a pessoa fica até um pouco sem noção, né?
1: Não, e detalhe, eles aumentaram demais, é só 2, não é?
0: Não é, bicho, poxa. Aumentar a imprensa.
1: Outra coisa também, gente, ó, você vê, pros estados lá dos Estados Unidos, o Trump interviu lá no cartão vermelho. É hora do nosso presidente intervir lá também e falar, não, esse jogo vai ser cancelado.
0: É verdade. Boa, boa, boa, boa. Olha, muito ouvinte participando, o pessoal só com resposta birulei, viu, Di? E vocês entenderam o espírito do negócio. Ouvinte, não, por favor.
4: Ah, mas isso é fácil, poder mais o culpado. Culpado foi não ter as festas cheias de garotas, primas, extravecos.
0: Que isso, não,
1: não tem isso, não.
0: Aí você bagunça, malandra. Mas o ouvinte tem razão quando diz que
1: faltou. O Neto, por exemplo, falou assim, ó, negócio de cadê as famílias? Cadê as folgas? Porque pro Neto não deveria ter 2 dias de folgas depois da partida.
0: Deveria
1: tem que ser concentração.
0: Nenhum.
1: Já que a Copa, eu até concordo, velho, já que a Copa é um período curto, é um tiro só, cara, fique longe das famílias, porque vai te dar mais, sabe, mais ímpeto, você vai ficar mais concentrado. Ah, os caras não, depois de uma partida, independente, 2 dias de folga. Não, não tem.
0: Não.
1: Você tem que voltar pra concentração, tem que voltar.
0: Ah. Não, mas 2 dias de folga depois da partida?
1: Depois, 2 dias de folga.
0: Não, 2 dias é muita coisa.
1: Então, pois
0: 2 dias a gente não tem nem como CLT aqui do Carrefour. Vai ter 2 dias de folga.
1: E muito oba-oba e tal, muito oba-oba, aquela coisa toda. Não,
0: bicho,
1: já que é um campeonato curto, são quantas partidas? 8, né?
2: 8.
1: Cara, 8. Vamos nos concentrar só esse período, depois a gente 5. Vai ficar o resto da vida curtindo.
2: É.
0: Agora, faltou bunda lelê, será? Os atletas descontraírem, naturalmente curtirem o Brasil e Noruega de ressaca, porque assim, sóbrio não deu muito bom, não. Talvez de ressaca fosse.
2: André, eu vou te falar uma verdade, assim, na minha opinião, claro. Eu acho que,
0: por favor,
2: tá faltando a gente cair na realidade, descer do salto e entender que o nível do Brasil em relação aos demais países não é mais o mesmo.
1: Não, mas isso é claro.
2: E tipo assim, mas eu também
1: vi... Não somos agora, o país do futebol mais. Já faz
2: agora que eu quero dizer o seguinte, porque até 2002, quando o Brasil é penta, a Alemanha é tri e a Itália é tri, o Brasil estava muito acima de todo mundo. É tipo a NBA dos Estados Unidos, o basquete norte-americano com relação aos demais. Hoje, não é mais bem assim, viu, gente? Hoje em dia... Assim, a França se ganhar, a Argentina se ganhar, tá todo mundo pertinho do que é o Brasil e não ter mais aquele, cara, ó, aquela diferença absurda, tipo Leo NBA para os restos dos países.
0: O que nos fez sempre superior tecnicamente a todos os outros times do mundo? Porque taticamente o Brasil sempre teve um viralatismo. Não, quem tem de tática é europeu, é argentino e tal. De fato, os caras, eles têm uma escola tática, ou por outra, eles têm uma academia, eles têm uma bibliografia tática.
2: Sim.
0: Você tá me entendendo? Ao passo que nós não. Mas tecnicamente o que fez o brasileiro superior durante décadas, durante quase um século, foi muito simples, né? A abundância de jovens, de moleques praticando esporte, Brasil afora, sabe?
1: No terrão.
0: Bicho, nessa zona aqui, ó, rica de Goiânia. Você tá me entendendo? Nessa zona nobre de Goiânia. Qual é o campinho que tem aqui?
2: Pra... Eu não
0: tem tenho. Algum campinho de
2: não,
0: terra?
2: Não,
0: né?
2: Não.
0: Agora, pega 20 anos. Tinha, DJ?
1: Nossa.
2: Tinha.
0: Botões,
1: tinha, né? Tinha. Hoje, eu já falei, cara.
0: Society, velho. Society. Sabe o que Society produz? Eu vou falar o que Society produz. Produz o Alexandre Pato. Produz o Matheus Cunha. Entendeu? Produz o Ryan. E produz também, com muita sorte, o Kaká.
2: E isso é o que o Society produz. E concluindo o seu pensamento, uma estatística. Ontem foi o jogo de Copa do Mundo do Brasil com a menor posse de bola da história. Vocês viram isso?
0: Teve isso? 33%.
2: É.
0: Teve isso,
2: menor posse de bola da história da seleção brasileira em Copa do Mundo.
0: Eu tava tão desnorteado que eu confesso que eu não parei pra prestar atenção nessa estatística e nem a posse de bola da Noruega me foi tão flagrante assim.
2: Teve um momento que o Brasil no primeiro tempo teve 27% de posse de bola.
0: Porém.
1: Então, pelo assim, hoje de Deus, o moleque começa a jogar, despontar na rua, brincando com os coleguinhas. É fato raro jogar na rua, hoje em dia, né? Quase nada. Aí o pai já põe na escolinha de um time.
0: Escolinha.
1: Carinha, pelo amor de Deus. Me desculpe, não tá virando. Eu lembro do terrão, a molecada no terrão arrancando o tampão do dedão do pé. Entendeu?
2: Adriano.
1: Aí dali que saíram os caras.
2: Ronaldinho.
1: Porque, como o André falou, o Brasil sempre foi diferenciado por quê? Pelo drible. Por ser um time que vai pra cima e tal.
0: Você sabe a origem do drible.
1: E aí você, tudo bem, o Ancelotti, Carlo Ancelotti, tem a sua culpa? Claro! Põe na conta dele.
2: Mexeu mal.
1: Mas ele tá tentando colocar no futebol brasileiro algo que não é nossa essência.
2: Quando ele colocou que, exatamente,
1: não é
2: que jogasse a posse de bola. Quando ele colocou aquele jogador que foi do Corinthians, eu lembrei do André na hora, eu falei, o André deve estar puto da vida.
0: Eu fiquei enraivecido. Fez
2: Ederson.
1: Não, o Ederson não sabe nem onde ele tá.
2: Por que ele não colocou o Fabinho?
0: Aquilo quando saiu do Corinthians, a torcida comemorou, soltou fogos. Depois, aí corta, 2 ou 3 anos depois, o cara entrou no jogo, Brasil perdendo pra mudar alguma coisa.
1: E é triste o que o cara colocou o Fabinho. Fez no final. Ele conseguiu acabar com a seleção de vez, porque o Neymar foi a gota d'água. Por mais que seja o Neymar, a gente não tinha mais um time ali, não tinha meio de campo, não tinha nada.
2: Não tinha marcação.
1: Não tinha nada. Enfim.
0: É verdade. Entendeu? Olha, ouvinte, manda lá.
5: Fala, pessoal do Cafezinho, bom dia, André. Como você falou, hoje tá difícil, hein? Hoje tá difícil, mas sem dúvida nenhuma o maior responsável pela eliminação do Brasil, o Fenômeno, né? Ronaldo Fenômeno.
0: Verdade.
5: Assistiu todos os jogos, custava descer lá e ficar lá parado dentro da área.
1: Achamos mais um culpado.
0: Não, de fato, a culpa é do Ronaldo, que não se preparou pra estar em campo aos 51 anos de idade.
2: Sem dúvidas.
0: Poderia ter feito aí.
1: Era levar a canetinha, aplicar na barriga rapidinho.
0: Era, Ozempic chama, né?
1: Monjaro, o que for.
0: Ozempic, pano Bianco Academia e um pouquinho de disposição. Felizmente faltou o Ronaldo Fenômeno nessa disciplina aí. A gente foi obrigado a jogar com o Matheus Cunha. Mais um culpado identificado, ouvinte nós.
6: Bom dia, cafezeiros. A culpa foi da letra D, porque a Alemanha eliminou nós, depois a Bélgica, depois a Croácia. Agora foi a Dinamarca.
0: A próxima vai ser o quê? Com a letra E? Quem vai ser a próxima?
2: Estônia, Espanha.
1: Assim, o André vai ficar irado com o que eu vou falar, mas na realidade, em termos de seleção do mundo hoje, Brasil tá na terceira prateleira, irmão.
0: Não, calma, exagera.
2: Aí, segunda.
0: Não, peraí, calma.
2: Acho que tá na segunda.
1: Cara, a gente perdeu pra Noruega, irmão.
2: É.
1: Noruega é terceira prateleira.
2: Noruega é terceira, é verdade.
1: É terceira.
2: É.
0: E mais calma, gente.
1: Entendeu?
0: Ainda há esperança.
1: Não, há esperança. Pelo amor de Deus.
0: Não é, não há, não é? Não. Eu sou da esperança.
1: Me desculpe, mas eu não vejo uma luz no fim do túnel, porque a gente vai depender de Hendrick no futuro. E
0: que joga
1: pra mim,
0: muito, que o moleque tem um futuro brilhante pela frente.
1: Na hora
0: frente
1: que precisou do moleque, o moleque arregou.
0: Ele perdeu uma bola, gente. O Matheus
1: Cunha. E é justamente a principal bola.
0: O Cunha, que não teve uma bola pra perder, meu irmão.
1: Não, esse não deveria nem ter sido convocado.
2: Todo mundo perdeu o gol ontem, viu, gente?
0: Olha, enquete pano Bianco, academia. Manda pra gente quem é um grande vilão culpado pela eliminação do Brasil. Só quero resposta errada, resposta louca, tá bom? Próximo bloco tem prêmio, tem moral, tem o escambau de Madureira.
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0: Drake, Hotline Bling, aqui no cafezinho, senhoras e senhores. Piqueires, outro que voltou cedinho pra casa com o Uruguai,
1: mas agora,
0: né,
1: vai ter condicionamento. Agora eu vou voltar ao futebol local, né?
0: É, agora eu vou me estressar ainda mais.
1: Não, agora eu... Parmeira volta.
0: Ai, agora eu estou feliz que o Palmeiras voltará a jogar. Vai se catar, irmão.
1: Mas eu gosto mais de time mesmo, viu, do que seleção.
0: Léo Martini, que ontem me presenteou com a camisa que eu estou usando agora. Camisa do Dennis Rodman.
2: Cara,
0: o maior defensor da história da NBA.
2: Quando, né, eu vejo...
0: Pegou a Madonna muito, né?
2: Sim, aí eles terminaram, mas enfim, quando eu vejo alguma coisa e me vem alguém à cabeça, eu falo, cara, eu tenho que dar esse aqui de presente pra essa pessoa, porque por algum motivo,
0: obrigado,
2: uma conexão. Eu vi essa camisa é minha, eu usei ela duas vezes. Aí eu lembrei do André falando do Dennis Rodman, eu falei, cara, vou dar essa camisa pro André de presente.
0: Não, e a camisa já surtiu um efeito metafísico em mim instantâneo.
1: Com certeza.
0: E após ganhá-la...
1: Ainda mais que o Dennis Rodman era tranquilo.
0: Era tranquilo. Quase saí na porrada com dois canalhas. É, rapaz, mas deixa pra lá, não vamos entrar aqui.
1: Ó, informação importante aqui que o Zé Luiz passou pra gente.
0: Pois
1: a Noruega
0: não.
1: É o único time que o Brasil nunca venceu. Foram 3 derrotas e 2 empates na história.
0: Que deprê, né? A mesmo porque quem é a Gal Terrível perto de Chico Bento e Zé Carioca, né, Sabrina?
3: Sim.
0: Pois bem, é o tempo hoje, a Sapucaí é grande no futebol brasileiro, tá, bicho? 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
4: Bom dia, pessoal do cafezinho. Eu me chamo Adriane. E assim, hoje todo mundo acordou num climinha bem gostoso, né? Bem gostosinho de velório. E pra falar a verdade, o maior vilão da derrota do Brasil com certeza foi o Haaland. Todo mundo tá vendo isso. Porque o Vini Júnior, ele não pode ver uma loira. Então assim, o Haaland desconcertou ele tanto que ele nem apareceu, né? Então assim,
0: é verdade.
4: Com certeza foi o Haaland que deu uma distraída no nosso ídolo.
1: Cara, criaram tantos memes, né? Com o envolto do Vini Júnior e o Haaland. E eu falei, cara, não faz isso.
2: Não.
1: O cara é diferenciado.
0: Vini Júnior ontem tava mal, né?
2: Não, ele jogou bem, cara.
1: Não, mas não foi nas melhores partidas dele,
0: eu vi,
1: não.
0: Jogou
2: cara,
0: bem.
2: Mas ele criou muita chance.
1: Eu sei, mas é aquela história. Não adianta um cara só.
0: Mas
1: não adianta,
0: olha,
1: tem que ter um time.
0: Justiça seja feita, né, Martinho? O passe que ele dá pro gol que o Endrick perde é qualquer coisa de outro mundo. É cinema.
2: Ele
0: ali,
2: jogou,
0: né,
2: de... Não, pega os melhores momentos.
0: Até
2: eu,
0: quando
2: eu
0: ele
2: peguei.
0: Joga mal, ele se destaca.
2: Eu peguei os melhores momentos pra eu ter um julgamento melhor. Cara, o Vinícius Júnior, ele jogou demais. Ele driblou demais. Ele criou muitas chances. E que assim, infelizmente a gente não concluiu, sabe? Mas ele jogou muita bola, gente.
0: Não, o Vini até quando vai mal, o Vini não se esconde, chega o jogo. E aquele passo que ele deu, irmão, se aquela bola entra, né? Agora, vamos falar uma coisa séria aqui, bicho. Quem autorizou o volante do Newcastle a bater o pênalti com 8 minutos de jogo? O senhor, seu Bruno Guimarães, o senhor é volante do Newcastle.
1: Eu sei, mas foi o Carlo Ancelotti.
0: Que cara, você... Aí tá aí, bicho. Aí tem
1: definido.
0: Que levar o cara à cruz mesmo, porque não tem como. Você
1: definido.
0: Com 4 atacantes em campo, detalhe. Você com o batedor oficial do Real Madrid, o Vini Júnior, que bate pênalti onde o Mbappé não bate. Entendeu?
1: É igual eu falei. Eles
0: aí
1: explicaram,
0: você coloca André. O...
1: Eles explicaram,
0: eu não vi a explicação.
1: Não, viu? Não,
0: foi o Ancelotti?
1: Foi, explicou. Por questão de estatística.
0: Estatística,
1: mas
0: o que? O cara tem 3 pênaltis na carreira, irmão.
1: O Bruno Guimarães bateu 3 pênaltis na carreira. Acertou os 3.
2: 100%.
1: Então quer dizer 100%. O Vini tem mais de 19. E não tava, é lógico, 100% de estatística.
0: Meu irmão, nessa hora, no mata-mata de Copa, a estatística, ó, vai pra casa do chapéu.
1: E outra coisa, o Vini tinha que ter falado, não, peraí, eu que vou comprar essa briga aqui, peraí, me dá essa bola aqui.
0: Não,
1: velho,
0: mas não tem base, tenho, não, peraí, o volante
1: e detalhe,
0: do Newcastle.
1: O Bruno Guimarães vai continuar na seleção, agora em setembro vai ter convocação, vai estar lá Bruno Guimarães, entendeu? Que tava fazendo uma boa Copa, dentro das limitações dele.
2: Muito boa, 4 assistências.
1: Entendeu? Dentro
2: muito
1: das limitações
2: boa.
1: Dele. É. Então, Martinelli vai estar na convocação, com certeza. Então, gente, vai se acostumando, viu?
2: Martinelli, que aliás, ele perdeu um gol cara a cara, que ele não conseguiu cabecear, que ele errou o tempo de bola também. Cara a cara, hein?
0: Ouvinte diz aqui, o Joel Moreira. Bom dia, cafezinho. Erro do técnico. Deveria ter começado com os melhores. Neymar, Endrick e Vini Júnior no ataque com força total pra cima.
1: Não,
0: quem
1: Neymar
0: não faz, leva.
1: Destoar, cara. O Neymar tá sem tempo de bola. Ele só tem. Hoje tem. O quê? Ele tá bem fisicamente. Mas o ritmo de jogo leva tempo.
0: Mas a culpa a gente pode pôr no colo de qualquer ser humano, do Guaraná Dolly, do Ronaldo Fenômeno, quem vocês quiserem. Menos do Neymar.
1: Também concordo.
0: Né? Menos do Neymar. Bom dia, cafezeiros. Cara, discordo. O Vini se escondeu no jogo, tava andando em campo, assistindo a troca de passes
2: da Noruega. Tá errado.
0: Não pressionava a saída de jogo.
1: Não, tá errado. Ele acertou num ponto. A saída de jogo da Noruega, o Brasil não pressionou.
2: Não mesmo.
1: Então, a primeira linha era quem? Vini, e do outro lado...
2: Ryan.
1: Não seguraram, entendeu? E aí a Noruega começou a espremer o Brasil. E os caras deixou, não teve marcação.
0: Agora, o Ryan, eu quero saber quanto é que foi o ingresso do Ryan ontem. Porque o ingresso é privilegiadíssimo. Assistir o jogo dentro de campo. Quanto é que custa
1: menino,
0: isso?
1: Né? 15 mil dólares? Ainda, não...
0: E se é um menino, meu Deus do céu. Ai, tem que respirar fundo. Se é um menino, não põe pra jogar, meu filho.
1: Eu sei, cara, mas é o que tem pra hoje.
0: Care.
1: Porque ali era pra ser o Estevão.
0: É o que tem. Não, era pro o Luiz Henrique. O que é que o Luiz Henrique fez pra essa loja?
1: Eu não
0: também?
1: Sei. Luiz Henrique, não sumiu. Sei. Ó, teve uns caras que foram aquela mala que você nunca vai abrir, né? Luiz Henrique, teve o outro também.
2: Ibanhas, Igor Thiago.
1: Igor Thiago. Pra que foi?
0: É. Foi porque o Ancelotti é doidinho.
1: E tá? Assim, agora em setembro tem convocação.
0: Não é porque tem grife que não é doidinho não, tá? Porque doidinho é só o Fernando Diniz, é só o Filipão, é só treinador brasileiro. Aí o Ancelotti, não, porque você tem que ver, não é melhor geração, era um time de menino. O caramba, rapaz, pelo amor de Deus, esse italiano tá de sacanagem com o cara todo mundo.
1: Mas você vai ver a convocação em setembro.
0: Eu vou ver o caramba. Setembro
1: ansioso.
0: Eu quero ver
1: vai ser esses meninos CRB. Aí, cara. E, ó, talvez com o Estevão, que ele já vai estar bem, né, e tal. Vai ter Estevão e tal. Aí o Brasil, de repente, voa abaixo, pega um bêbado qualquer pra jogar, né?
0: Um bêbado.
1: É, aquele time que qualquer um ganha. O Bolívia da vida, né? Verde. Um timão, né?
0: Pega um Cabo Verde aí e empata. Vai, tá bom? Mano. Olha, ouvinte, não há bem no pique aí, DJ, pra gente finalizar o bloco.
3: Aí, bom dia, André. Bom dia, DJ.
0: Fala, irmão.
3: Pô, culpado de nós ter perdido sair dessa Copa foi porque a Itália não foi. Se ela tivesse ido, a gente ia até o final com ela, de novo, pra ganhar igual a 94.
0: É, então,
3: mas como ela não foi, pra que seguir a Copa? Tá bom, tá.
0: Valeu. Olha, ouvinte levou a oficina à cervejaria porque ele toca no ponto importante. A culpa da eliminação do Brasil, a Itália não está na Copa. Para que o Brasil não eliminasse a Itália, diga-se passagem, quem roubou a vaga da Itália foi a Noruega.
2: Noruega.
0: Então, a culpa dos italianos, desde o Ancelotti, passando pelo selecionado.
2: Verdade.
0: Né?
2: Verdade.
1: Milão, outra coisa, a gente poderia pesquisar se o Mick Jagger não estava no estádio, hein?
0: Mick, né? Tem que ver esse diretor.
2: O DiCaprio estava.
0: O menino do Homem-Aranha estava também.
2: Tava mesmo.
0: Qual é o nome do menino do Homem-Aranha?
2: Não sei.
0: Pô, qual é o nome do menino do Homem-Aranha, Sabrina?
1: O ator?
2: Eu só sei do Tobey Maguire.
0: Ele mesmo.
2: Né? Ah, ele estava lá?
0: Tobey Maguire. Entendeu? Agora, esses atores americanos é tudo pé frio. Os caras entendem bola onde?
1: Lembrando que. Eu falo pra vocês, só de sacanagem, eu acho que o Carlo Ancelotti poderia botar o time hoje todo pra treinar.
0: Rolava, não? Treino físico hoje.
1: Treino físico, entendeu?
2: Isso. Lembrando que a próxima competição oficial da seleção brasileira é a Copa América 2028. 2 anos de preparação.
0: É, eu tô nem aí não, eu quero ver até Goianiense RB, isso que eu quero ver.
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0: 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E aqui com a Sabrina, produtora do Bananada. Sabrina, vem cá, bicho. Como são mais de 100 atrações, né?
2: Sim.
0: Como é que é o desafio logístico para dar conta de atender toda essa gente, né? Hospedagem, translado, e aí quando chega no festival já é outra ziriga. Como é que é isso, hein, querida?
2: Olha, a gente tá passando por um desafio esse ano, porque na mesma época do Bananada, a gente tem outros eventos grandes acontecendo na cidade e a rede hoteleira realmente tá com um problema de receber a quantidade de...
0: Eu tenho um quarto vago lá em casa, Airbnb, viu?
2: Ótimo, vou colocar na nossa
0: lista.
2: Por
0: favor, por favor.
2: Mas além disso, além de ter a rede hoteleira preparada, né, e pronta para receber todo mundo, a gente tem a questão dos horários de passagem de som, de chegada. Esses artistas têm outras agendas, né, então tem que coincidir a chegada deles, passagem de som, saída, tudo muito orquestrado. Então a gente tem uma equipe separada só de vans, para fazer o translado, para que nada se atrase. Tem que equacionar isso com os aéreos, que isso a gente não tem
3: controle, né?
2: Controle nenhum. E a questão das hospedagens, né? Então a gente está usando hotéis que são próximos ao Oscar Niemeyer para que a gente facilite a questão do translado. Isso esse ano está na nossa operação. Enfim, é um grande desafio.
0: Não, mas indubitavelmente. Mas o grosso do trabalho é na semana do festival, né? O desafiador, de fato, ou não?
2: Não. Na verdade, o festival, ele tem muito trabalho invisível, né? Pra que aconteça tudo na semana, a gente trabalha freneticamente pelo menos 3 meses antes.
0: Que loucura.
2: Então, a gente já tá com uma equipe trabalhando há mais de 45 dias, levantando o festival, montando a operação, definindo a parte de fluxograma dos espaços. Porque o que que acontece? A gente tem 2 grandes focos: um é o line-up e outra é a experiência de público. E para que essa experiência seja incrível, a gente tem que pensar no fluxo de fila, como que essa pessoa chega, como é que ela sai do festival, onde ela se alimenta, tudo isso. Isso tem que estar muito fluido, né? E aí esse trabalho invisível acaba acontecendo. Se as pessoas não percebem isso durante o festival, é porque a gente fez um bom trabalho.
0: Parabéns, viu, querida? Porque eu imagino que deve ser uma coisa sobre-humana. Essa expressão, sobre-humana, receber 100 atrações, tu é doido, bicho. Deus me livre. Eu recebo 3 pessoas lá em casa, já é uma dificuldade. Isso pra um converscote. Imagina 100 atrações, 100 artistas de renome, etc. Óbvio que tem muito artista local também, não é? Mas impressionante. Parabéns, viu? A toda a organização do Bananada, lá estaremos fazendo a cobertura e tocando a moléstia aqui nesse programa até o dia 23, tá bom? Olha, muito ouvinte participando, a nossa enquete Pano Bianco Academia de hoje, DJ, quem é o grande culpado pela eliminação, pela fiasqueira do time do Ancelotti, italiano canalha, mau caráter? A nossa ouvinte, a Ingrid Nabi, diz: olha, a culpa do Brasil sair da Copa é do Galvão ter ido narrar jogo no SBT. Faz muito sentido isso aí, viu, Lamar?
3: Onde está seu Deus agora? Galvão Bueno narrando no Copa SBT, no SBT.
4: E a última, né? E a última.
0: Eles estão, a Chaves está na programação. Na Copa do México, o Chaves tem que estar na programação do SBT. Isso aí pode ser outro culpado também, viu?
3: É verdade, hein?
0: Mas não é?
3: É, o Chaves, verdade.
0: Olha, dito isso, o nosso ouvinte levou massagem na clínica Virginia Espeicati. Parabéns, querida. Muito obrigado, tá bom? Saúde, bom caminho. Ouvinte no ar.
5: Tiro só. Bom dia, cafezeiros. Bom dia, queridos.
0: Fala,
5: a
0: bicho.
5: Culpa é da internet, redes sociais, WhatsApp, Facebook, tudo. A culpa é deles. O tanto de energia negativa que mandaram pro jogador, que não vai, que é Neymar, não sei o quê. O mundo é energia, gente. Um abraço, queridos.
0: Um forte abraço, tá bom? Eu concordo em partes com o ouvinte. Mas olha, mas o brasileiro tava razoavelmente otimista. Óbvio,
3: tava.
0: O pessimismo com o Neymar é uma coisa, né, massacrante. A perseguição para um atleta Neymar Júnior é uma coisa massacrante. Sim,
3: mas provou.
0: É,
3: ele atrai isso também.
4: Essa Copa provou
0: ele
4: que não adianta.
0: Ele se machucando.
3: Ele atrai. Não, ele atrai se machucando, como, não.
0: Jogando com o strike.
3: É muito.
4: Enfim, na verdade, essa Copa provou que são exceções, seleções que conseguem montar um time durante o campeonato.
0: É uma coisa muito
4: realmente
0: rara,
4: a coisa tem que ser antes, planejada e tal, levar todo o tempo. Coisa que o Tite teve. O Tite teve um ciclo completo, né?
0: Não, dois, né?
4: Dois. Não, não, mas assim, de começar do zero, foi um ciclo, porque o outro ele já pegou a seleção depois, claro, já na Copa América, aquela coisa toda.
3: Ele assume em 2016,
0: cara, né? Mas mesmo assim, bicho, é porque vocês às vezes esquecem um pouco da história. Dos cinco títulos brasileiros, quatro, o treinador começou o ciclo ali faltando um ano pra Copa. Começou o seu trabalho, né? Ou seja, não comandou a equipe no ciclo completo de quatro anos. Então esse não é um problema, não. Aliás, se o Ancelotti tivesse mais três anos pra montar esse time, ia fazer uma diferença monumental?
4: Não, teríamos o Estevão, né? Que já teria sido.
0: Teríamos o Estevão, porque o Estevão se machucou. E o erro foi não ter levado o Estevão pra estrear nas oitavas, nas quartas.
4: É, também acho que poderia ter levado.
3: Que tinha condições, né?
0: E tecnicamente hoje talvez seja o jogador mais, assim, que se destaca na seleção brasileira, o Estevão do Chelsea. É. Não é? Ouvinte nós.
6: Bom dia, André. Saravá, mais do que nunca,
0: Saravá,
6: né?
0: Saravá, querido.
6: Didias, convidados, Vinícius aqui. Sem dúvidas, depois que, abre aspas, colocaram este novo apelido, Vai Brasa. Aí zandou. Aí azedou o pé do frango.
0: O que é isso? É churrasco?
3: Eu não sei, sei que o Brasil perdeu cinco Copas do Mundo seguidas antes desse apelido aí, Vai Brasa, então eu discordo do ouvinte.
4: Não, mas
3: o ouvinte,
4: detalhe, gente, é um apelido aqui, que ninguém usou, né?
3: É, vamos então, e convenhamos, né? Acho que não tem nada a ver.
0: Brasa, o que que é isso?
4: Se tivesse pelo menos virado.
0: É,
4: né,
0: o Roberto Carlos na Jovem Guarda, é Vai Brasa.
4: A vergonha foi tão grande que ninguém usou, entendeu? Não, vamos lá, de mais Deus. Ouvinte.
7: Bom dia, cafezeiros. Claramente a culpa é do meu cunhado. Todas as vezes que a gente assiste o jogo na casa dele, perde. E a culpa é nossa também, né? Da gente não aprender isso e não ter tirado ele de casa dessa vez. Foi assim nas quatro últimas Copas. Inclusive, o bendito do 7-1, a gente tava na casa dele.
0: É, e a gente culpando o Ancelotti. A culpa é do cunhado,
3: né? Achamos o culpado. Achamos.
0: É o que eu digo. Cunhado nem parente é, gente. Vocês ficam dando moral pra cunhado, pô, pelo amor de Deus. Mesmo. 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Esse programa de Didias não para.
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0: Alphaville, Big in Japan, aqui neste programa, até cara. Ai, DJ Henrique Amaral.
1: Eu tava conversando agora
0: com o Henriqueta, nosso diretor artístico, meu querido amigo. E duas coisas. Primeiro, um abraço pro Muriel Uber, que o trouxe até aqui, fã do cafezinho. Beijão, Muriel, tamo junto, querido. E a segunda coisa, quem tava falando sobre o que foi ontem, porque é um assunto do dia, né? De modo que, sabe o que me lembrou, Léo Martini?
1: Diga.
0: Sabe aquele senhor de idade, 95 anos, quando morre, todo mundo respira aliviado? Ah, vovô se foi, vovô descansou. Você tá me entendendo? Ao passo que todas as outras eliminações que eu vivi, pelo menos da seleção brasileira, era aquela coisa do, ah, morreu jovem, sabe? Ah, morreu aos 30 e tantos, tinha tanto pra realizar, ao passo que nessa não. Sabe, descansou, a gente descansou, que coisa boa.
1: A gente chegou na Copa já pensando nesse momento, né?
2: É porque a gente já não tinha 100% de confiança nessa seleção, E na verdade é uma fase, né? Uma fase ruim de jogadores que a gente tem, não tem. A gente ficou mal acostumado. Ainda mais eu que presenciei.
0: Mal acostumado.
2: Eu presenciei duas Copas,
0: você,
2: né? A de 94 e depois a de 2002. Então, quer dizer, eu tava mal acostumado de ver craques jogando que resolviam. De repente a seleção não tava bem, mas tinha um Ronaldo Fenômeno que não perderia aquele gol que o Hendrick perdeu ontem, jamais. Entendeu? Não. Então a gente vai deixando.
0: Nunca desse
2: não, vou esquecer.
0: Não, o problema, o pênalti é de boa pra você, né?
2: Foi o lance capital da partida.
0: O cara perde um pênalti, o volante do Newcastle, irresponsável, porque é irresponsável. Você não pode assumir uma coisa, você não dá conta, não, irmão. Você tá me entendendo? Passa a responsabilidade.
2: Ó, o Harry Kane batendo pênalti com uma estrela.
0: Não, isso aí é craque, pô. É. A gente não tem um centroavante como esse cara, tem pelo menos 20 anos.
2: Justo. Então a gente estava mal acostumado.
1: Com
2: então,
1: certeza.
2: Cara, agora a gente tá colhendo os
0: gols. É, e o DJ aí meteu um araqueto na cabeça de vocês, viu? Porque o araqueto, quando toca, deixa todo mundo pulando que nem pipoca, ouvinte no ar.
3: Bom dia, ouvintes da Interativa.
0: Fala, querida.
3: Aqui quem fala é Marina, né? Eu estou vendo aí os comentários só dos homens no futebol. Eu sou da era Ronaldo e Ronaldinho. E fui muito feliz, né? Torcendo pra seleção brasileira nessa época. Ainda torço. Mas eu quero dizer que vocês estão esquecendo que em 2030 nós teremos Estevão. O Estevão é o único jogador que eu vejo próximo à era Ronaldo e Ronaldinho. Então eu estou contando com ele para trazer o nosso Hexa.
0: Eu também tenho muita esperança no Estevão, mas vamos ver como a carreira do menino vai evoluir. Porque 4 anos no futebol é uma eternidade, tá bom? Acontece muita coisa. Tá?
1: É, sim, gente, não é querendo ser polêmico, mas talvez já sendo... Eu acho o Ronaldinho Gaúcho pela seleção brasileira um jogador muito superestimado, assim. O Rivaldo é muito mais decisivo que ele.
0: Eu vou respeitar, porque tá todo mundo num clima de velório, e não vou polemizar com você.
1: Mas o Rivaldo é muito mais decisivo na história da seleção brasileira que o Ronaldinho.
0: Dizer que o Ronaldinho é superestimado
1: na seleção brasileira.
0: Porque o corpo tá aqui, ó, estendido no chão.
1: É.
0: Tá?
1: Mas ele tem.
0: Com a toalha branca.
1: Só pra reflexão, o Ronaldinho tem 2 gols em Copa do Mundo.
0: É. Casimiro tem mais.
1: I don't know what you heard.
0: Tá bom. O Léo Martins, ele me irritou profundamente, mas deixa eu respirar. Vai que ele pega.
2: Bate a mão na mesa.
0: Vai que ele pega uma garrafa de cerveja pra quebrar na minha cabeça.
1: É porque muito se fala, e assim, quem viu 2006? Enfim, o Rivaldo, por exemplo, é muito mais decisivo e importante na história da seleção brasileira que o Ronaldinho.
0: Não, o Rivaldo é, de
1: muito
0: fato.
1: Mais. Romário, enfim, mas ficou falando.
0: Disputou
1: Ronaldinho, Ronaldinho, não, eu vejo o pessoal. Parece que o pessoal tem memória curta. Não se lembra do Ronaldinho de 2006,
0: eu
1: por
0: concordo.
1: Exemplo, que foi assim uma coisa.
2: O que eu sempre bati na tecla é o seguinte: o Ronaldinho, o Gaúcho, né? O bruxo que eles falam, era um jogador no Barcelona e na seleção era outro.
1: Com certeza.
2: Pronto.
1: Exatamente.
0: É, mas tecnicamente talvez seja o maior jogador da história do futebol.
1: É, com certeza.
0: Com a bola no pé, assim, técnica, drible, entendeu?
1: Loucura.
0: Progressão em velocidade com domínio de bola, é impressionante.
1: Loucura.
0: Bom dia, cafezeiros, a culpa é da CBF que não levou Abel Ferreira pra ser técnico da seleção. Já pensou Abel, Hendrick, Estevão, hein, DJ? Manda aqui o nosso ouvinte, certamente palmeirense, o Anderson. Anderson, me erra, pelo amor de Deus.
2: É, para que Abel o Abel foi cogitado pra ser técnico da seleção.
0: Querido, o Guto Ferreira foi cogitado também, o Gordiola. Aliás, teria feito um trabalho melhor com o Ancelotti. Por quê? Não, você tem dúvida disso? O gênio Guto Ferreira, 5 acessos à Série B. Quantos acessos da Série B pra Série A o Ancelotti tem?
1: É verdade.
0: Não, quantas vezes o Ancelotti ganhou lá no Arrudão
4: do Santa
2: na
4: Cruz.
2: Na cabeça do André, acho que até o Bernardinho da seleção de vôlei poderia ser técnico da seleção brasileira de futebol. Mas, ó, vamos lá, ouvinte no ar.
5: Bom dia, Interativa, bom dia a todos. Tô aqui na região da 44.
2: Esse
5: quem
2: é
5: quiser vir, 3 camisas da seleção por R$10. 3 camisas da seleção por R$10.
0: Meu Deus.
5: Que vergonha, meus amigos.
0: Ah, bicho, essa é a parte triste.
5: Parabéns, né? Haaland, não só pelos gols, mas pelo respeito. Não ficou fazendo gracinha nem chacota. Passaram a semana inteira fazendo meme e gracinha. Ele chegou até a curtir. Porém, a resposta dele foi com futebol, foi com gol. Fez o gol também, não ficou fazendo graça com cara de ninguém. Respeito.
2: Ele não é inglês, mas é um gentleman, viu?
0: Luiz
2: ele
0: é
2: inglês. Inglês?
0: É, é inglês. Luiz Assonza é porque o pai dele jogava no Manchester City.
1: Imagina se esse cara topa.
0: Lá em Manchester.
1: Ele recebeu proposta de jogar pela Inglaterra. Imagina se ele topa jogar pelo país em que
0: imagina,
1: ele nasceu.
0: Imagina Harry Kane e Haaland no ataque.
1: E Bellingham.
0: As Torres Gêmeas.
2: Nossa, mas. Imagina. Aí a França tem que realmente.
0: Aí, querido, ia ser um chuveiro Lorenzetti.
2: Mas teremos um jogo bacana, cara. Vale a pena assistir aí, ó. França e Marrocos.
1: Vai jogar.
2: Vai ser um jogaço, viu? É. Dois times grandes.
0: Boa. Eu ia falar uma coisa agora. Ah, tá. Outra coisa. Ninguém tá falando do seu Gabriel Magalhães, né? Seu Gabriel Magalhães falhou vergonhosamente a hora de subir com o Haaland.
1: Mas ninguém consegue.
0: Não,
1: subir
0: ninguém
1: com o Haaland,
0: é muita ali. Gente, tá?
1: Ninguém.
0: Cara. Não, ninguém é muita gente. Consegue sim.
1: Quem?
0: O zagueiro do Corinthians, Gustavo Henrique, conseguiria. Não consegue, não? Na bola aérea, hoje, o melhor zagueiro do futebol brasileiro, tá bom? Tudo bem. Agora, eu queria perguntar aqui pra Sabrina, produtora, tá? Do Bananada. Sabrina, algum artista já fez uma exigência louca pra ti? Daquelas disparatadas?
6: Olha, os artistas que a gente recebe no festival, assim, desde que eu produzo, né? Eu produzi antes desse ato que a gente teve, produzi 5 edições, eu tô na 6ª. Os artistas gostam muito de vir tocar no Bananada e eles fazem poucos pedidos, mas a gente teve ao longo da história alguns, assim, pontuais, que é montar um camarim todo branco. Então,
0: que é isso? Quarto branco do BBB? Que loucura.
6: É, tudo branco, assim, mobiliário, louça, tudo. A gente teve esse desafio.
0: Pode falar aqui?
6: Não, esse
0: melhor
6: não.
0: Melhor não, né?
6: Mas a gente teve o da Carol Conká, que ela pediu luz e tudo rosa dentro do camarim dela. Esse foi na última edição que teve no Oscar Niemeyer.
1: 2017.
0: E acabou que ela foi eliminada do Bananada com 98%. Querida Carol Conká, que é um case que as pessoas têm que estudar de como você dá a volta por cima depois de um grande perrengue na carreira.
6: Exatamente.
0: Né? Carol tem seu valor, tá bom? Continue participando conosco, 3226-9490, enquete pano Bianco, academia de hoje. Quem é o culpado pela fiasqueira de ontem, a eliminação da seleção brasileira? Só vale resposta errada, tá bom?
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2: Olá.

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0: Rafa Zingelberg, senhoras e senhores. Cadê minha trilha, bicho? 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Olha, uma dúvida sincera de um irmão de vocês, de um querido companheiro de vida. É buffet ou buffet? Eu sempre me confundo.
1: Não sei.
0: Hein, Sabrina?
2: Os dois estão certos.
0: Os dois estão corretos? Uhum. Então eu acertei a vida inteira pensando que estava errando. Diferente do Ancelotti, eu acerto até quando erro.
3: E não seria bufete?
0: Bufete, não. Bufete é o que eu ia levando ontem, né, meu irmão? Tá bom, assim é a vida. Tá legal? Muito ouvinte participante, deixa eu ver texto aqui, bicho. Bom dia, cafezinho. O culpado são os jogadores por usarem nomes compostos e não mais apelidos. Bruno Guimarães, Vini Júnior, Gabriel Magalhães, Matheus Cunha. Cara, é isso. Eu acho que a gente descobriu aqui o grande culpado da seleção brasileira. Falta de apelidos
3: nomes
0: no futebol.
3: Compostos.
0: Cadê Dodô, querido? Cadê Flávio Caça-Rato, querido?
1: Esse é o melhor de todos.
0: Cadê Didi, sabe?
1: Babá.
0: Tá faltando.
3: Chulapa.
0: É.
3: Chulapa.
0: O Matheus Cunha podia se chamar o quê? Preguinho.
1: É fácil.
0: Teria feito pelo menos mais 3 gols, tranquilamente. O Bruno Guimarães, sei lá, ele nasceu onde, pô? Nasceu no Espírito Santo? Podia chamar Capixaba, Bruno Capixaba.
1: É boa, é verdade.
0: Tá faltando gentílico aí também, bicho, na seleção brasileira, além de apelido. Cadê um gaúcho aí? Não tem mais um jogador com alcunha gaúcho. É muito verdade. Triste isso, cara. O declínio do futebol brasileiro no que tange aos apelidos. Entendeu, gente?
3: É, tá feia a coisa.
1: Cadê um Sandro Goiano, um Kleber Gaúcho?
0: Cadê um Sandro Goiano? Ali era... Rapaz, você pira que o Sandro Goiano, ele me respondeu esse dia no... Eu postei um vídeo falando bem do Sandro Goiano, isso tem um tempo, tem uns 2 anos. E aí o Sandro Goiano, marcaram o Sandro Goiano foi lá. Ó, muito obrigado pela consideração, tamo junto aí.
3: O máximo,
1: sensacional.
3: O máximo que respondeu. A gente conseguiu foi Virgínio.
0: Virgínio, é verdade.
1: Contado,
3: né?
1: É, e é um apelido que ia ser baixo astral demais.
3: É
1: pra perder.
0: E o Sandro Goiano é alguém que tem sempre utilidade aí, estando ao seu lado no meio de uma guerra de garrafas, 9 horas da noite.
1: Com certeza.
0: Que assassino truculento era o Sandro Goiano.
1: Ele, então, aquele dito lateral do Atlético, nossa senhora.
0: Lembra do Dinho? Saudade Dinho, hein?
1: Dinho não.
0: Dinho do Grêmio, pô.
1: Não lembro.
0: Não, você não lembra. Primeiro volante do Grêmio, campeão da Libertadores 95. Ali era um carniceiro, viu?
1: Pode crer.
0: Açougueiro dos campos. Tá faltando açougueiro no nosso time. É. Aí o Casimiro. O Casimiro ele serve champanhe com o atacante e faz massagem.
1: É.
0: Que isso, meu irmão? Pelo amor de Deus, vamos criar vergonha na cara. Ouvinte, não.
4: Olá, Ins. Pois é.
0: Fala, querido.
4: Galvão Bueno de novo na fala. Ele fala sempre que o Brasil é um menino gigante, né? É um menino mesmo, porque ele precisou ganhar um golzinho de pênalti. Tudo bem que teve pênalti mesmo, mas aquilo ali também era tudo ensaiado. E levou o golzinho pra engolir o choro, né?
0: É, foi a tragicomédia tão monumental que o último ato da seleção foi um gol de pênalti do Neymar. E depois do pênalti ele vai, né, peitar o goleiro. Foi muito triste.
1: Ele brigou antes do pênalti, também levou o cartão amarelo. Ele devia ter levado o cartão amarelo depois do pênalti. E ele brigou no meio campo também ali, depois do pênalti. Foram 3 momentos de assim...
0: Não, tragicomédia.
3: E assim, ele começou ali, né, naquele campo, terminou ali.
0: A loucura, né? A estreia dele pela seleção foi no MetLife Stadium.
1: 2-0.
0: 2-0, seleção do Mano Menezes.
1: É.
0: Outro defeito aqui, o Mano Menezes ter participado da estreia do Neymar na seleção brasileira é um horror isso, né?
1: A pior Copa América da história do Brasil foi aquela de 2011, né?
3: Não, complicado.
1: Foi eliminado pro Paraguai.
3: Da seleção, né?
1: Nos pênaltis, perdemos 4 pênaltis contra o Paraguai em 2011.
0: Qualquer coisa que envolva eliminação, Paraguai é um vexame, né?
3: Tem uma coisa pra falar pra você muito importante.
0: Fala, querido.
3: That's over.
0: That's over, baby blue. Já diria Bob Dylan. Tá, deixa eu só dar um recadinho muito rápido aqui. 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E vamos curtir esse climinha de velório maravilhoso, hein?
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1: O sonho do Hexa acabou. O Brasil perdeu para a Noruega e está eliminado da Copa do Mundo. A seleção até criou chances, desperdiçou um pênalti e viu Haaland decidir a classificação dos noruegueses. Agora é juntar os cacos e começar a pensar em 2030.
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0: Cafezinho, a reta final. Ai, bicho, eu ficaria mais 3 horas aqui falando mal do Bruno Guimarães e do Ancelotti tranquilamente. Felizmente não é possível, o bônus tem que assumir aqui a nossa grade, tá legal? 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Festival Bananara 2026. Tá legal, valeu o Léo Martini, até próxima semana e muito obrigado por nos acompanhar na cobertura da oficina, você é o cara, viu mesmo?
1: Muito obrigado, André, muito obrigado DJ, muito obrigado Interativa, olha, o final não foi feliz, porém assim, também não foi fora do que nós imaginávamos e comentávamos, inclusive fora do ar, mas eu fico agradecido pela oportunidade, tá? E bom, até breve, fiquem com Deus.
0: Lindo. É a primeira cobertura de velório da história do rádio, viu?
2: Brasil. Muito bacana aqui,
1: a gente podia cobrir a final, inclusive.
0: E agradecer aqui a direção da oficina, né? Em nome do Filipeira, e sobretudo porque nós fomos muito bem tratados lá, né, gente?
2: Com certeza. É.
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2: Antes do André falar a frase do dia, eu gostaria de deixar essa frase que o ouvinte deixou aqui maravilhosamente bem, a Beatriz. Enfim, o Hexa chegou. Eliminados em 6 mundiais seguidos.
0: Ai, meu Deus.
2: Vai, tá Brasil.
0: Sabrina Del Bianco, produtora do Bananada, tamo junto e volto sempre nesse programa, tá?
3: Muito obrigada.
0: Tamo, valeu. Então, beleza, e pra encerrar esse programete, frase.
2: Espero que seja boa, hein? Não, que eu tô de mau humor hoje.
0: Frase do grande marechal do carnaval carioca, o Capitão Guimarães, tá bom? Que disse o seguinte: relaxem, sossegue, enquanto houver povo, haverá samba. Tá legal? E aí eu vou parafrasear o capitão e dizer, DJ, enquanto houver povo, haverá futebol. Tá legal? Desculpem. Fiquem com Deus, bônus chegando aí. Seja o que Deus quiser, bom velório a todos.
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0: Segundo, hoje dia 6 de julho de 2026. A partir de agora tá começando o bônus. Muito bom dia pra você. Conectado, ligado nos 949 da Interativa, sou o DJ Henrique Amaral. Te acompanho nessa próxima hora tocando somente música. Pois tá começando o bônus. Começando porque 60 minutos diretaço só aqui. 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

0: Snoop Dogg com Sensual Seduction. Aqui no bônus da Interativa, 60 minutos diretaço só de música. Antes teve One Republic, teve Offenbach, teve Britney Spears. 3226-9490. 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O melhor cinema te espera. Mensagem de texto ou então mensagem de voz e a música que não para.
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0: A casadíssima.

0: Soul mais clássica dos anos 80.
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0: Alive and Kicking, teve também Lola Young, Rihanna, Barão Vermelho, Martin Garrix, DJ e produtor. Se eu não estiver enganado, é o segundo melhor DJ do planeta. Primeiro lugar está David Guetta, segundo Martin Garrix. Música com participação de Ed Sheeran. Novidade na programação da Interativa Repeat It. A 3226-9490. Você vai pedir o seu som. Pode ser novidade, lançamento, pode ser um som atual, pode ser um flashback. 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

0: teve Sabrina Carpenter, Duke Dumont, Ocean Drive, fechando o bônus desta segunda-feira, dia 6, ressaca de Copa do Mundo. Quem faturou a parte de ingressos dos cinemais foi a Brenda Oliveira, final do telefone 1177, já já Classic Hits.
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0: é este? É a pergunta, né?
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0: É o país que perdeu mais uma chance de ser campeão mundial da Copa do Mundo. Kids and Salted, Sam Sonic, claro, Legião Urbana, que a gente finaliza mais uma sequência, valendo aquele par de ingressos para Happyland, viu? Happyland maravilhosa. 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Liberado, 3226-9490, para você pedir o seu clássico, o seu flashback preferido.
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0: neozelandês, sabia? Pessoal da Nova Zelândia. OMC, um hit só, né? O grande fenômeno global, alcançando o topo das paradas do mundo. E essa música é bem legal, bem em pegada de pista, né? E em Goiânia fez muito sucesso, toquei no draft, em várias casas que eu trabalhei. Agora, uma coisa que me chamou a atenção nessa banda, que OMC é Otara Millionaires Club, Clube dos Milionários de Otara. Uma grande ironia, porque Otara é um bairro mais pobre, é o bairro mais pobre da Nova Zelândia. Então, quer dizer, os caras são irônicos, viu? Ó, tá valendo ainda aquele par de ingressos da Happyland 2026 na Pecuária em Goiânia. Então participe, 3226-9490, pedindo o seu clássico preferido. 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
2: A Inglaterra sofreu, mas está nas quartas. Venceu o México por 3-2. Jogou boa parte do segundo tempo com um jogador a menos e resistiu à pressão no estádio Azteca. Agora o desafio é outro: parar Haaland e a surpreendente Noruega.
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0: Astronauta de Mármore.
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0: Madonna, Holiday. Sou DJ Henrique Amaral, tô indo nessa. 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Quem faturou par de ingressos para Rapland 2026 na Pecuária de Goiânia foi a Ana Carolina Modafares. Final do telefone 5840. Já já tem papo cabeça, valeu!

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3: Faltando 30 segundos para meio-dia, começando adiantadinho aqui o Papo Cabeça, nesta segunda, 6 de julho de 2026. Muito prazer, sou Henrique Augusto, vou junto contigo até as 2 da tarde, até 1 hora. Tem Papo Cabeça, vamos ao vivo pelos 94.9, também com a nossa live que você acompanha pelas plataformas digitais da Interativa. Comando da live é do Alex Almeida, edição das mensagens de áudio, Adriano Rosa. E hoje no Papo Cabeça, após eliminação para a Noruega, Brasil amarga jejuns em Copas do Mundo. Com eliminação, Brasil vai amargar 28 anos sem títulos mundiais. Donald Trump admite que pediu para a FIFA revisar cartão vermelho e critica árbitro brasileiro. E também no Papo Cabeça, vacinação contra a gripe está 50% abaixo da meta, alerta Secretaria de Estado da Saúde. Esses e outros assuntos do Papo Cabeça desta segunda-feira com o biólogo Gabriel Tenalha, advogado Gabriel de Castro, dupla de Gabriels hoje aqui no Papo Cabeça. Boa tarde.
4: Boa tarde, Henrique. Boa tarde, Gabriel. Boa tarde, Morgantini. Boa tarde a todos os ouvintes da Rádio Interativa. Ressaquinha, né, cara? Poxa.
3: Tem a ressaca e tem a ressaca moral, meu amigo. Essa é a pior.
4: Bom, eu não tinha muita expectativa de ser campeão, mas eu achei que a gente chegaria até as quartas, né? Então, foi uma ressaquinha, mas tamo aí. Vamos comentar essas notícias do dia aí.
5: Boa tarde a todos. Duplas de Gabriel por aqui e duplas de Henriques, né? Sempre.
3: É verdade. Henrique Morgantini, nosso time remoto de um homem só. Boa tarde, queridaço.
6: Muito boa tarde, Henrique Augusto, para os nossos Gabriéis. Você acha que o plural de Gabriel seria Gabriels ou Gabriéis? Fica com essa dúvida aí.
5: Eu gosto mais de Gabriel.
6: Para os nossos amigos. Aí, Gabriels. Para os nossos amigos e amigas ouvintes, a nossa saudação. Desejo uma ótima segunda-feira, um ótimo início de semana. Bom, e se a gente puder começar já falando um pouquinho sobre seleção, eu gostaria de dizer aos amigos que eu até estou surpreso comigo mesmo por ter achado, por não estar tão chateado. E um parte disso é por conta disso que vocês falaram aí agora nessa abertura, de ter expectativa ou não. Eu realmente, como quase todos os brasileiros, tinha uma baixíssima expectativa. Mas pela primeira vez eu vi que não houve uma falha de um time inteiro, não houve talvez um erro estratégico, tático, né? Houve uma proposta que pode ser questionada. Agora, é preciso dizer que o Brasil perdeu pela direta incompetência de 2 lances absolutamente claros de gol, né? Sendo um deles o mais claro de todos e o outro o segundo mais claro. O lance mais claro de gol é um pênalti. Pênalti é a punição, é o convite ao massacre, né? Aquele que está defendendo. O goleiro norueguês defendeu. Não se perde pênalti numa situação daquela. É, isso é claro. E a segunda chance mais óbvia, que foi a segunda do jogo, ainda quando estava 0-0, era um frente a frente, é um mano a mano de um atacante de classe mundial, um goleiro. Ele podia tocar para um lado, sair correndo, dar uma finta, dar por cima, dar um chapéuzinho, menos fazer aquilo que eu, se tivesse aquela situação, faria. Eu sou um perna de pau que não consigo fazer 3 embaixadinhas com a bola meia bomba. Ia fechar o olho e meter uma porrada. Pronto. Deu no que deu. Então houve. Ah, então a culpa é dos dois? É feio falar isso, é ruim falar isso, mas nós não podemos fugir de 2 situações cabais. E por quê, a meu ver? Porque estava em ambas as situações estava 0-0. O jogo certamente seria outro. Alguém pode falar, mas então ficaria empatado? Não. Um jogo 0-0, acho que com 15 minutos, 10 minutos, um pênalti convertido ia necessariamente obrigar os noruegueses a abrir o jogo, aquela defesa vagabunda deles, uma defesa mequetrefe deles. Ia obrigá-los a sair mais ao jogo. Ah, Morgan, mas eles tiveram 70% de posse de bola. Sim, tocando bola de lado, porque o Brasil estrategicamente também deixou isso acontecer. E ficaram lá com a bola, sem nada o que fazer, tocando no campo deles, não significa nenhum tipo de pressão. Eles iam ter que pegar essa bola e jogar para frente. A chance de abrir um contra-ataque ia ser maior. O fato é que o resultado é fruto da competência. o fim do jogo representa o quê? Quem foi mais competente? Ah, fulano jogou bonito, fulano jogou feio, fulano é... Quem foi mais competente? A Noruega. Mas pela primeira vez eu vi que o time tinha um padrão, tinha uma consciência, aquilo foi deliberado, não era, o Brasil não foi vítima da Noruega, não foi refém da Noruega. O Brasil entregou a bola, como ao que parece é típico dos times do Carlo Ancelotti fazer isso, e jogar por uma transição rápida. Criou, fez. Numa delas gerou pênalti, não conseguiu converter. Na outra, o Vini Júnior deu um passe maravilhoso, só um cara no nível dele realmente é capaz de dar. E o Endrick, nossa grande expectativa, nosso motivo de memes eternos, põe o Endrick, faz o Endrick, deixa o Endrick. O Endrick não conseguiu. Ah, o Endrick então, um jogador medíocre, horrível? É óbvio que não, como ninguém daquela geração. É, como desses jogadores. Mas aconteceu de não acontecer. Aí o resultado. Pela primeira vez desde 90, o Brasil não passa das oitavas. Em 90, nós criamos de forma criminosa, nós, o Brasil, né, através de uma imprensa uma característica bem mais nociva, já nocivo ou ainda nocivo que é hoje, criou uma alcunha horrível, criminosa, chamada Geração Dunga. 4 anos depois, essa Geração Dunga, no prosseguimento do trabalho, ganhou o tetracampeonato do Brasil em 94. Carlo Ancelotti, pelo que tudo indica, tem contrato para a Copa de 2030, vai ficar 4 anos com esse time trabalhando esse elenco. Pode ser que essa geração Endrick, geração Bruno Guimarães, tomara que não tenha esses nomes, né? Geração Vini Júnior, qualquer coisa assim, possa continuar rendendo, porque tem todas as chances desse grupo amadurecido e com outros nomes que vão surgir, o próprio Estevão, que não foi porque estava machucado, pode ter um desempenho melhor. Mas, repito, eu poderia ficar, eu particularmente, que não entendo nada de bola, apenas assisto futebol, né? Não sou entendido como esses caras que traduzem jogo. Mas vi uma seleção com um estilo de jogo definido, com uma maturidade, mas que foi incompetente nas duas chances que criou, né, para definir o jogo.
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5: É só para acrescentar, né, ratificando tudo que o Henrique Morgantini colocou, um ponto que eu acho muito importante é que o jogo da Noruega era um só. Bola no Haaland, bola no Haaland, bola no Haaland. E nem isso a gente conseguiu, né? Defender, ter alguém
3: conseguiu
5: marcando.
3: Conseguiu durante um tempo e aí parece que foi se abrindo uma lacuna ali na defesa e praticamente nos poucos momentos que o Haaland teve essa oportunidade de ter a bola nos pés, ele finalizou. Que essa parece que era a única instrução que a gente deveria manter como se fosse um mantra sagrado. Isso. Não deixem a bola chegar no pé do Haaland, ele é finalizador, ele é um excelente finalizador. Tanto que finalizou, fez 2 gols, um de cabeça e um que ele praticamente escolheu o lado que ele ia bater. Foi quase um pênalti, aquele gol ali, um pouquinho de fora da área. Ele olhou, viu como é que tava a defesa, jogou no canto indefensável pro Alisson.
4: Mas eu tô esperançoso já, né, cara? Porque assim...
3: Já?
4: Já tô esperançoso, porque é a última vez que eu vou ver o Alisson, que eu vou ver o Danilo. Pra mim, o Danilo lateral é surreal. Um cara que é reserva no time do Flamengo, que tem pelo menos 4 anos que não joga de lateral, que foi horrível na Copa de 2022, só toca pra trás, cara. Eu por ter essa ranço dele, eu fico observando ele o tempo inteiro. Cara, ele errou um monte de passe, ele só toca pra trás. Eu ficava do lado dos meus amigos, presta atenção, Danilo, toca pra trás.
6: Errou marcação, né?
4: Pega pra trás, errou a marcação. E assim, é uma coisa que ele tava jogando como zagueiro, que tecnicamente o que levou ele pra seleção foi ele poder jogar como lateral e jogar como zagueiro, porque tecnicamente é um jogador duplo, etc. Pelo amor de Deus, eu tô esperançoso, porque com certeza a gente não vai ter mais ele na próxima campanha. E assim, as pessoas falam o seguinte: ah, mas você personifica. Não, cara, ele errou o gol que a gente tomou o passe no jogo 1-1 lá com o Japão, ele errou marcação no jogo do Haaland, porque a falha ali pra mim começa quando ele dá espaço. Então assim, mas que bom, tô esperançoso, acho que a próxima geração vai vir melhor. Pelo menos no negócio, cara. Esses
5: encerramentos de ciclo aí é bom mesmo, né? O Alisson, por exemplo, dessas 3 Copas do Mundo, eu acho que o melhor jogo dele em Copa foi o de ontem.
4: Isso, cara.
5: Ele ainda pegou alguns chutes.
3: 9:09, Papo Cabeça aqui na Interativa, participe 32269490, número para mensagens de texto ou mensagens de voz, né? Então, vou falar um pouquinho aqui do chaveamento, né? Depois de vencer o Brasil, Noruega tá classificada para as quartas de final, vai enfrentar a Inglaterra, que garantiu a vaga após a vitória sobre o México. E fazendo uma comparação dos jogos, né? O que a gente viu, lógico, o México jogando em casa, com o estádio lotado, 80 mil torcedores, a gente viu um México jogando pra frente, a Inglaterra teve um páreo duríssimo, porque perdeu um jogador praticamente o segundo tempo, quase

0: às 16 horas, o que, que é, Morgan?
1: Jogo nível de final,
0: nível,
1: né?
0: Nível de final.
1: Um outro jogo que nós temos com um nível de final de Copa, né? Esse Portugal e Espanha, né? Vai ser, eu acho que é o primeiro absoluto jogaço. Tivemos algum outro, eu não lembro qual foi agora. Ah, tivemos Croácia, um jogo da Croácia com a própria Espanha, né? Mas vai ser um jogo que promete. Agora, esse negócio de jogar pra frente, né? O Brasil jogou pra frente, vamos pegar de 2002 pra cá, jogou pra frente em 2006, jogou pra frente em 2010. Jogou pra frente até 2014. E o resultado foi esse, pau, do mesmo jeito. Então, assim, é difícil encontrar um parâmetro. Eu vi muita gente falando, o Ancelotti mudou o DNA da seleção, a característica de jogo brasileiro. É preciso que a gente entenda o que, que é esse DNA e o que, que ele nos traz de bom, porque tem herança genética que é uma porcaria pra nossa vida. Né? Essa coisa de, ele quis mudar. Olha, ele quis... A gente não joga assim, não. É claro que ele implementou o estilo italiano de jogar, que é montar uma defesa sólida, que é ficar, fazer um ferrolho. E o Brasil tem características individuais para superar o tal do ferrolho e poder jogar para frente. E foi, repito, fez isso. Gente, nós chegamos numa oitava de final, nós conseguimos um pênalti. Eu não vou lembrar, mas não tinha 20 minutos, acho que 14, são, eram 15 minutos de jogo.
2: 14 minutos.
1: Pois é. Olha que vantagem, você com 14 minutos, 1-0. Você ia obrigar qualquer adversário, fosse a Noruega ou fosse a França, a se arreganhar inteiro para ir para frente, para buscar um empate. Era a chance de, com calma, com disciplina e com a vantagem do seu lado, explorar o contra-ataque como já é da característica. Então, é difícil ter esse parâmetro. O México joga no formato suicida, né? É um 4-3 dane-se. Como os times normalmente jogam, e o resultado sempre foi esse, né? É aquela máxima do México, que jogou como nunca, perdeu como sempre. E nasceu depois de um 3-2 ali, virado contra inclusive o Brasil, que virou contra o México. Né? Jogaram como nunca, perderam como sempre. Então é difícil criar um parâmetro. Agora, o Celotti não teve erro nenhum? Teve. E é difícil traduzirmos aí se ele botou aquilo no desespero, se ele errou mesmo. Quando ele tirou o Rayan, ele deu o campo para a Noruega. Quando ele tirou o Rayan e mudou as características, colocando o Neymar, e não foi nem porque o Neymar, entrou tentando e conseguindo encaixar uns passes, é preciso que se diga, né? Mas quando ele tirou o Rayan, ele tirou aquele corredor, pegava os marcadores, segurar os marcadores da Noruega, e liberou, então liberou geral. Podia jogar o time mais pra frente. Aliás, esse time de jogar mais pra frente entrou com a entrada do Neymar e as substituições que ele fez. Jogaram o time pra frente, o time se expôs, tomou o gol. Eu não vou nem falar do outro gol, porque o outro gol parece que o time estava mentalmente perdido já. E aí o Haaland foi Haaland ali, né? Ele pega uma bola, ele joga pro lado e solta um míssil como se ele tivesse tomado 20 metros de distância para chutar aquela bola. Próprio de um Harry Kane, próprio de um Erling Haaland, dos caras desse nível, né? Mas vocês falaram sobre estar esperançoso, eu quero crer também, e pela primeira vez em muitos anos eu vou ter essa história de estar esperançoso com uma seleção, de ver que tem jogadores muito bons, que vão amadurecer e possivelmente vão continuar em alto nível, porque são jovens e demonstraram talento, e vai ter essa renovação dessas curvas de rio aí que vocês falaram, de Alisson, de Danilo, né, dessas caras que são bons, mas já deram o que tinha que dar, e para a seleção não somaram nada, né?
0: Meio-dia e 14, Papo Cabeça aqui pela Interativa, um programa Tecar Jeep. 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Então, passando rapidamente aqui sobre os jogos, né? Hoje tem dois jogos, Portugal e Espanha, 16 horas, Estados Unidos e Bélgica, às 21 horas, horário de Brasília. Argentina e Egito, amanhã, às 13 horas, horário de Brasília, e Suíça e Colômbia também, amanhã, às 17 horas, são os últimos jogos aí, são os jogos das oitavas de final, e a gente já tem quartas de final definidas no dia 9 de julho, né? Teremos aí França e Marrocos, também jogo de final de Copa, né? Ao nível do Marrocos. E Noruega e Inglaterra, dia 11, sábado. Então temos aí já esses jogos definidos. O chaveamento da Copa do Mundo. Meio-dia e 15, 32269490. Mande sua mensagem de texto ou mensagens de voz. E o presidente dos Estados Unidos, Donald Trump, confirmou hoje que pediu para a FIFA revisar o cartão vermelho aplicado ao jogador dos Estados Unidos, Balogun, durante a última partida da seleção norte-americana.

0: Sul-Americana na Copa do Mundo contra a Bósnia. Ao ser questionado sobre a questão em uma coletiva de imprensa no Salão Oval da Casa Branca, Trump disse que não considerou justa a falta marcada pelo árbitro horrível e se defendeu das acusações de interferência política na competição. Tudo que eu fiz foi pedir uma revisão, porque não achei que fosse falta. Eu não disse à FIFA o que fazer. O comitê tomou a decisão certa. É injusto excluir um dos melhores jogadores dos Estados Unidos. O árbitro da partida da seleção dos Estados Unidos foi o brasileiro Rafael Claus. Após criticar o trabalho dele em campo, o presidente dos Estados Unidos ainda fez insinuações sobre possíveis irregularidades envolvendo seu nome. Esse árbitro é um pouco suspeito, se você verificar o passado dele. Eu não quero dizer isso porque não gosto de criar polêmica, mas muito suspeito, como se eu pudesse te mostrar o histórico. Ele fez uma marcação que ninguém conseguiu acreditar, até pessoas do outro lado. Após revisar o lance no VAR, o árbitro Rafael Claus expulsou Balogun aos 18 minutos da etapa final. O atacante recebeu cartão vermelho por um pisão no tornozeiro de Murat Herimović.
1: Eu acho justo.
2: Esse é um caso raro, viu, Gabriel? É um caso raro em que é possível nós concordarmos com os dois lados, né? A primeira é que o Klaus é sofrível mesmo, e a outra é que o Trump interferiu. Nesse caso, é difícil a gente ver que o Trump tem a sua sensatez. Não por ter interferido, né? E essa vergonha que a FIFA vem submetendo, mas que o Klaus é um cara confuso e a gente conhece ele bem aqui, sim.
1: Eu acho justo, é isso que eu ia colocar, que a arbitragem brasileira precisa ser criticada a nível mundial, e aí nada melhor do que esse representante estar lá para acontecer isso. Agora, sobre a interferência, isso é muito difícil, né? Isso é, primeiro, porque a FIFA, ela parte desse pressuposto de isenção política e de não interferência, e não aceitar essa interferência, até mesmo a nível de poder judiciário dos países, né? Ela tem um posicionamento muito ferrenho com relação a isso. E me lembra, obviamente, guardadas as devidas proporções, né, o que supostamente teria acontecido em 78, né, na Argentina, em que o governo, o regime militar argentino teria interferido na Copa do Mundo, né? Então, até com aquele jogo da vergonha, né, acho que é Argentina e Peru, né, então assim...
2: Peru.
1: Oi?
2: É isso. Argentina e Peru, isso mesmo.
1: Aí esse tipo de interferência é muito, assim, é bizarro, né? Eu acho que, às vezes, também o Trump, ele fala, e aqui, desculpa, tá, pessoal, mas é meu achismo mesmo, eu acho que, às vezes, ele nem fez isso, mas ele gosta de falar que faz, sabe? Talvez seja alguma pressão, alguma questão interna, que não é, porque não faz sentido um cara que tá com problema no Estreito de Hormuz, tá com problema com guerra da Rússia e Ucrânia, tá se enfiando em tudo que é tipo de conflito, tem os seus próprios problemas internos dos Estados Unidos, que é extremamente grave. Pessoas aos milhares morando nas ruas, vício em metanfetamina, problemas de saúde coletiva absurdos, né? E ele preocupado se o cara tinha que ser suspenso ou não tinha que ser suspenso, tem que interferir na FIFA, não tem. Então, assim, eu acho que também tem muito disso, sabe? Dessa conversa que é truncada, que não dá pra ter certeza de nada, porque mente tanto, né? Aquela fábula do lobo, olha o lobo, olha o lobo, olha o lobo. E aí, sabe, pra mim passa um pouco essa sensação, não dá pra saber se ele, mas agora que ele tá certo, ele tá, né, em fazer a crítica ao árbitro brasileiro.
0: Papo Cabeça na Interativa, agora meio-dia 19, participe, mande sua mensagem no WhatsApp 32269490. E bom, a polêmica vai continuar. A Bélgica falou que vai contestar essa decisão, pediu explicações para a FIFA, então acredito que esse assunto ainda vai voltar.
2: Mas Henrique.
0: Oi, Morgan, rapidinho.
2: Mas o que é preciso que se diga é que Copas do Mundo costumam ter um valor disciplinar diferenciado, bem mais alto, digamos, um nível disciplinar de cobrança, de punição. Essa história de revogar uma suspensão, vou falar pela memória, eu acho que é inédito. Eu não lembro de ver assim, ele foi expulso, mas ele não vai ser suspenso, ele vai continuar. Quer dizer, isso é a FIFA se rebaixando um nível absurdo. E a maior prova disso é que o ex-presidente da FIFA, o Joseph Blatter, se manifestou, né? Foi assim, onde é que vai parar, né? Com essa subserviência. É preciso dizer, da relação dos dois, do Infantino com Donald Trump, de que o Infantino foi levado a criar um inédito prêmio da paz, sei lá, o homem da paz mundial, enfim, sei lá que o diabo que deram o nome, para condecorar o Donald Trump. A FIFA considera o Trump uma referência da paz, vou falar Nobel, que Nobel é outro, né? Mas ganhou o Oscar da paz. Quer dizer, olha o nível de subserviência que já vem desde lá de trás. E agora faz esse negócio que a Bélgica está certa, tem o poder de macular. Imagina se esse jogador teve a suspensão revogada, vai entrar em campo e faz o gol da vitória contra a Bélgica. Imagina que absurdo que a gente vai ter a partir de uma ingerência, e foi uma ingerência política externa à FIFA.
0: Papo cabeça aqui na Interativa. Olha, o Vinícius mandou o seguinte: pastel, pastéis. Troféu, troféus. Gabriel, Gabriéis. Na opinião dele, né? Um abraço pro Vinícius. Mandou aqui pelo 3226-9490.
2: Boa referência.
1: Não vou me agarrar à questão da língua portuguesa, mas a questão poética, já que é Gabriel. Pelo menos Gabriels rima com céus.
0: E daqui a pouco, tribunais descumprem limite a penduricalho, salários chegam a 1 milhão. Dados foram extraídos do portal da remuneração da magistratura e são referentes a pagamentos realizados em maio e junho deste ano.
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2: De volta com o Papo Cabeça, 32269490. Mande a sua mensagem de texto ou mensagens de voz. A maioria dos tribunais de justiça estaduais continua encontrando formas de contornar a decisão que restringiu o pagamento dos chamados penduricalhos e segue pagando a magistrados remunerações muito acima do teto constitucional, hoje definido em R$ 46 mil. Dados disponíveis no portal da remuneração da magistratura mostram que, apesar da extinção de parte das verbas indenizatórias, aquelas que continuam autorizadas não estão sendo pagas de acordo com o limite de 35% do teto definido pelo STF. Dessa forma, há salários que chegam a 1 milhão. Pela regra definida pelo STF, a remuneração poderia alcançar no máximo R$ 78.500. A análise considerou dados publicados pelos tribunais em maio e em junho. Em maio, mês para o qual já há informações de todas as cortes estaduais, o maior pagamento foi destinado a um desembargador do Tribunal de Justiça do Pará, que recebeu mais de 1 milhão líquidos. Segundo o portal, a remuneração básica do magistrado foi de R$ 39.700. Além disso, ele recebeu R$ 11.900 de parcela de valorização por tempo de antiguidade de carreira, R$ 5.500 por vantagem pessoal nominalmente identificada, decorrente de adicional por tempo de serviço, e cerca de 1 milhão a título de indenização de férias.
3: Cara, é um absurdo, né, velho? A gente já comentou isso aqui várias vezes. Essa é uma casta do serviço público que parece que ninguém consegue atingir. É surreal. Se você tem lá uma regra que estabelece que você tem um salário, o limite hoje é 46 mil, você não pode ganhar mais, cara. Não pode. E aí entra numa outra celeuma. Ah, mas o judiciário, um cara que ganha 46 mil em juiz, aí é melhor ele ser advogado. Então vai ser advogado, ele não é obrigado a ficar como promotor, como juiz, como desembargador. Ele não é obrigado. A gente precisa trazer clareza para a nossa realidade, sabe? E isso é um tapa na cara da sociedade, porque você tem N categorias do serviço público lutando para ter uma melhoria de salário. A gente está falando aqui de menos de 5 mil reais. É isso que a gente está falando da realidade. E aí a gente tem esse tipo de servidor. E aí se acha, né? Justificativa de qualquer forma, né? Igual você viu aí. 5 mil de não nominado, não sei o quê. Porra, o que é isso? É nada. Mas é uma forma, é um mecanismo que se utiliza, né? Enquanto isso. E aí, quando você vai pra gama, pra população geral, fala assim: ah, o servidor público é tudo mamata, né? É tudo marajá. Bom, não sei quem que marajá é isso, não, mas é um absurdo o que acontece no judiciário brasileiro.
4: Tem algumas coisas que eu gostaria de pontuar sobre isso, assim. Eu achei, primeiro, a diferença gigantesca, né? A reportagem que você acabou de ler, Henrique, fala no salário máximo de 78 mil. E aí o tal desembargador recebeu 1 milhão a título de indenização de férias. Bom, então, essa desproporção eu acho, assim, extremamente grave. Agora, eu acho que é importante a gente perceber que essa pauta é uma pauta que está há muito tempo no debate público e que, com todos os problemas, a gente tem que enaltecer o que o Poder Judiciário tem feito. Porque é o único que está, de fato, realizando algum tipo de controle sobre isso.
2: Para o Poder Judiciário, o STF.
4: E como um todo, né? A gente olha pro CNJ, que também tem atuações nesse sentido, mas eu acho que há um esforço, não tô falando que tá nas minhas maravilhas, não. Agora, e os super salários que a gente tem no executivo, no legislativo, cabides e mais cabides de emprego, né? A gente tem problemas graves quando a gente fala, por exemplo, dos militares. E é sempre esse ponto que o Gabriel tocou aqui. É uma casta inatingível, né? A gente tem um mar, um oceano de servidores públicos que recebem valores bem abaixo do que deveriam fazer para aquilo que exercem, né? O Brasil é um país que precisa muito de serviço público, precisa muito de servidores públicos, né? E esses recebem baixos salários, têm uma carga alta de trabalho, né? Um nível de estrutura para realizar esse trabalho que não condiz com o que ele deveria ter, né? E quando a gente olha para outras, né, para outros servidores, especialmente para esses tais agentes políticos, né? Porque tem uma definição também do direito administrativo, né? Então a gente olha para esses servidores, para esses agentes políticos e percebe que eles estão, né, intocáveis, né? Então assim, e é sempre isso, né? A gente olha pro salário do general, né, que ainda deixa pensão para a filha eternamente, né, e por aí vai. Enquanto isso, a grande maioria dos servidores públicos não tem essa realidade, pelo contrário, né?
2: 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Empresários brasileiros acompanham com preocupação a participação do pré-candidato à presidência Flávio Bolsonaro na audiência que discutirá a investigação dos Estados Unidos sobre práticas comerciais brasileiras. O processo pode resultar na imposição de tarifas de até 25% sobre produtos exportados pelo Brasil. A reunião realizada hoje nos Estados Unidos contará com representantes do governo americano, integrantes do setor produtivo e Flávio Bolsonaro, que participará na condição de testemunha. A coluna Portal Metrópolis apurou que nos últimos meses, representantes do empresariado passaram a perceber maior resistência por parte das autoridades americanas nas negociações. Nos bastidores, o temor é que a disputa política contamine as discussões técnicas e dificulte ainda mais uma solução favorável ao Brasil. Outra preocupação do setor diz respeito ao documento encaminhado pelo senador ao escritório de representante de comércio dos Estados Unidos na semana passada. Na avaliação de integrantes da indústria, a proposta apresentada por Flávio pode enfraquecer a posição brasileira em um dos temas mais sensíveis da negociação, o comércio de etanol e açúcar. Na carta, o parlamentar defende um acordo de reciprocidade total, o chamado modelo 0 a 0, para tarifas de importação desses produtos entre os dois países.
3: Cara, é surreal eu ver o setor empresarial ainda defendendo o Flávio Bolsonaro. O cara tá trabalhando há 3, 4 anos, ele e a família inteira dele, pra prejudicar a economia brasileira. Prejudicar a economia brasileira. E aí agora tá atingindo um setor que é, tecnicamente, que deu base pra eles, que é o agro. Porque quem planta aí a soja, o álcool, o álcool, a cana, é tudo pessoal do agro. E aí? Sabe? E aí, Henrique, eu fico pensando como que tem coragem de defender. Do cara ainda lá falar o seguinte: não, vamos deixar pra cobrar então depois da eleição. Sabe? Que país é esse? Que soberania é esse? Que é uma pessoa que tá pleiteando ser presidente do Brasil, cara. Como que ele vai sentar numa mesa de negociação, ele ganhando a partir do dia 6 de janeiro lá, como que ele vai sentar na mesa de discussão com o Trump e vai discutir: não, agora eu vou brigar pelos interesses brasileiros? Pô, tá trabalhando o tempo inteiro. E aí, assim, o que me deixa, cara, você não é obrigado a gostar do Lula, né? Não é, você não quer votar no Lula. Agora, cara, tem outros candidatos aí, cara. Tem outros candidatos, Henrique, sabe? Não dá pra você concatenar todo o seu esforço pra uma família, cara. Você tem outros candidatos, o próprio governador aqui do estado, né, o Caiado, numa relação dessa, ele sabe muito bem se posicionar do que você: ah, eu não tenho voto da direita. Pô, pensa aí, tem um tanto de atores aí que você pode votar. Não, mas eu tenho que votar na família, uma família que tá prejudicando o Brasil há muito tempo. Então a gente tem que tomar bastante cuidado com isso. E você, eleitor, que vai votar aí, ó, pensa muito bem em quem você vai votar, porque o cara tá prejudicando o seu trabalho, a renda do seu país. É uma tarifa dessa mais que a gente perde valor de compra e etc, e piora para todos nós.
4: Eu me espantou a questão do Flávio ser chamado como testemunha, né? Porque para ser testemunha, Morgantini, parte-se do pressuposto que você tem isenção. Cadê a isenção desse senador? Primeiro, o sujeito na condição de senador da República Brasileira vai ser testemunha para testemunhar favorável ao país estrangeiro? Eu fico abismado, porque é uma subserviência, um viralatismo desse pessoal que não gosta do país, não gosta do povo brasileiro, não gosta da nossa cultura, né? Eles veem isso aqui como o estábulo, como a lavoura, é onde eles vão continuar cortando na nossa carne para continuar serem beneficiados, né? E tá lá agora sendo testemunha. Isso pra mim é traição. Isso pra mim é uma coisa que ele não tem nem que pensar se vai ou se não vai. Ele não deveria nem cogitar aí, né? Já se colocar nessa condição de, ó, eu não tenho isenção de ânimo para poder me colocar nesse debate, não vou testemunhar. Se eventualmente fosse conduzido coercitivamente para ir lá e ter que dar um outro e ser obrigado a testemunhar, aí seria uma coisa, mas de bom grado, um senador do Estado brasileiro, é difícil, é muito difícil, porque a gente começa a debater coisas que não deveriam ser debatidas. Esse rapaz, vou chamar de rapaz, esse senador da República, ele colocou a possibilidade de uma comissão dos Estados Unidos vir para o Brasil auxiliá-lo no seu processo de transição caso vença as eleições. Olha onde a gente está indo. É bizarro. Eu não tenho como mais tecer comentário sobre isso, não.
2: Meio-dia e 38, 3226-9490, WhatsApp para você mandar mensagens de texto ou mensagens de voz. Vai lá, Morgan.
5: O que tem de interessante para se observar aí, né, para além das considerações que o Gabriel faz sobre considerar um crime de traição à pátria ou não, e esse é um sentimento pessoal do Gabriel, mas ele é compartilhado também por vários outros atores importantíssimos da política nacional e até mesmo entendimento de casos semelhantes em outras nações. Mas o que me chama a atenção é o valor de ganho político e, sobretudo, ganho eleitoral acerca disso. Primeiro porque tem uma expressão muito interessante, né, que inclusive uma expressão típica da cultura norte-americana, que quando fala-se em uma situação que é muito vantajosa, que ele fala it's a win-win situation, ou seja, é uma situação que ou você vence ou você vence, não tem como perder, né? E essa é uma situação muito curiosa, porque ao que tudo indica, não tem como ele ganhar com isso, e explico por quê. Primeiro, pesquisas mostram, e a mais recente dá um valor significativo, que para 65% da população é completamente irrelevante, é indiferente ter o apoio ou não de Donald Trump, ele decidiu o voto. Ou seja, eu vou escolher meu voto, vem cá, o Trump quer quem? O Lula ou o Bolsonaro? O Trump quer fulano. Ah, então eu vou no fulano. Eu vou no Renan então, porque eu sou Trump, o Trump me falou. 65% pensam que isso é completamente irrelevante. Muito bem. Só que, por outro lado, uma quantia muito maior se preocupa com as ações de atores brasileiros, né, de políticos brasileiros em relação às tarifas, em relação à política econômica. E aí entra quem? Bolsonaro, desde o primeiro episódio do chamado tarifaço. Então veja, ele está indo lá agora e se metendo nessa confusão para consertar algo que foi atribuído a ele. Ele, o irmão Eduardo e o Paulo Figueiredo, que é um jornalista, um influenciador digital, visitaram Donald Trump. Logo depois saíram de lá, vem um novo tarifaço no Brasil. A pessoa falou, o Flávio foi lá e pediu para arrebentar o governo Lúcio, arrebentar com a nossa economia para poder prejudicar o governo. Mas isso é contra a gente. Ele teve que correr, escreveu carta para o Marco Rubio, fez tudo isso. Ou seja, ele teve um desgaste gigantesco. Então, dada a conjuntura de como o brasileiro interpreta isso, quando é para falar sobre o tarifaço, ele presta atenção. Mas quando é para ter apoio ao Donald Trump, ele não julga irrelevante. Olha como é que é uma situação complicada. Porque não tem como ele ir lá e sair de lá nos braços do Trump, o Trump erguendo a mão dele. O Trump erguendo a mão dele e falou assim: esse aqui é o meu nome para o Brasil. Ele vai impactar um percentual, acho que de 20 e poucos%, porque não significa que 65 não gosta, 35 gosta. Tem um percentual, acho que 18 ou 20 e poucos, que acham que o Trump é decisivo. Então, esse cidadão certamente já é eleitor do Flávio. Então, ele não vai ter um voto a mais. Ele vai pegar indecisos aqui, como essa mesa aqui é de indeciso. Vamos dividir ao meio e falar assim: não, agora eu sou Trump, agora eu sou Flávio. Não, já é o povo convertido. Só que, se ele não vai e larga essa história para lá, ele perde a chance de falar: estou lá lutando para mexer na realidade brasileira, estou indo lá lutando pelo Brasil. Então, é uma situação em que ele mesmo se meteu. Detalhe, isso não foi Arapuca não, viu, gente, que alguém armou para ele. Isso foi ele que cismou de inventar, de ir lá tirar foto e falar que conversou com o Trump e teve papo. Sabe qual foi o resultado? Tarifaço no Brasil. Aí ele vai ter que se explicar, né, que ele não teve nada a ver, que foi uma terrível coincidência, como se existisse coincidência em política internacional e principalmente em tratados comerciais internacionais.
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3: 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De volta com o Papo Cabeça aqui na Interativa 32269-49020 no ar.
4: Boa tarde, Henrique. Boa tarde. Boa tarde a todos aí da Interativa, que é o Marcelo de Abadia. Tô vendo o Morgantino falando aí. Ô, Henrique, não foi massacrado, não. Foi espagaçado pela Noruega. Foi isso. Noruega, melhor seleção que já tá existindo. Então não adianta ter desculpinha, não. Apanhou mesmo, bem apanhada a seleção brasileira. Um abraço a todos.
3: Um abraço. Obrigado, ouvinte.
5: Pô, eu tenho um comentário sobre isso. Eu acho o seguinte, o Brasil conseguiu complicar um jogo fácil. O jogo tava fácil. Era 15 minutos, a gente já tinha tido duas ou três oportunidades de gol, sabe? E acontece aquilo que acontece no futebol, teve escolhas erradas, Bruno Guimarães não deveria ter cobrado pênalti, né? O Endrick deveria ter encoberto aquele goleiro, na minha opinião, não era lance nem pra driblar, era pra dar aquela cavadinha, o goleiro já tava lá no bico da grande área, né? E essas fatalidades, mas eu tô esperançoso também pra 2030, 28 anos que o Brasil vai completar, lembrando que a Copa do Mundo começa em 1930, o Brasil só vai ganhar o primeiro título em 58, ou seja, 28 anos depois de ter iniciado os mundiais, né? Então a gente vai estar com 28 anos sem Copa, e com o Estevão, com o Endrick, né? E entre outros jogadores que ainda vão aparecer, que o Rayan, que vai estar mais maduro. Então, eu acho que encerra o ciclo aí dessas curvas de Rio, como a gente estava falando aqui antes, e tem muito caminho bom aí pela frente. Se Deus quiser, o Otávio do meu Cruzeiro vai ser o goleiro da seleção até 2030, que é um excelente goleiro, está salvando o nosso time lá, né? E eu acho que é isso, a gente tem que estar confiante, porque 2030 tá, como diria o outro, tá logo ali, esqueci quem que falava isso, acho que era o Vanucci. 2030
3: tava.
5: Tá logo ali.
3: Uma Copa mais, se essa é atípica, a 2030 vai ser mais ainda, é uma Copa em três continentes, né? Vai ter jogo na Espanha, Portugal, a Copa é Espanha, Portugal, Marrocos. Então você tem a Europa, a África, mas vai ter jogos comemorativos, porque é a Copa do Centenário, né, 2030, então vai ter jogo no Uruguai, na Argentina e no Paraguai. Então, olha só, então vai ter jogo na América do Sul, na Europa. Haja
6: milhagem pra viajar.
3: Vai ter que ter milhagem mesmo, né? Faltando 9 minutos pra 1 da tarde, 3226-9490.
7: Boa tarde, pessoal.
3: Boa tarde.
7: Não esqueceram aí, não, de que o MC Donaldo lá, o Donald Trump, foi lá, ligou pro Infantino e pediu pra ele, como é que é, vai tirar o cartão aí, chefe? Como é que é, amém? Vai tirar o cartão, eu dou uma merreca, entendeu? Aí ele tirou o cartão do Balogun lá e disse, não existe, rapaz, o cartão vermelho, tirou uma punição no cara pro cara jogar, aí já é a política, já influenciando no futebol.

0: Ô, meu irmão, aí não dá não, entendeu? Aí pra acabar, é melhor sair dessa Copa mesmo, que é tá. E a seleção da Bélgica tá pela botina, né, meu irmão? Cláudio Caetano.
1: Obrigado, ouvinte. É, e
0: Tá
1: aí é aquilo, né,
0: certo.
1: que o Marco falou. Imagina se esse cara marca o gol da vitória. Você
2: 2-1, aos 90 minutos do segundo tempo, pá, o cara, pum, mexe uma bufetada lá de longe. Ah, você tá doido.
1: Agora faltando 8 minutos para 1 da tarde, papo cabeça aqui pela Interativa, um oferecimento MapCloud 7 Canhoto Digital. 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Morgan.
3: Não, eu só queria ratificar, né, reforçar isso. Se o jogador mesmo, não confesso que eu não conheço, não vi jogos dos Estados Unidos, mas se o jogador foi isso tudo mesmo, foi o principal do elenco aí dos Estados Unidos, a chance é grande que ele faça a diferença. Ele é só de ter essa discussão toda para colocá-lo, essa pressão toda, é porque ele faz a diferença. Agora, a chance é enorme de virar uma tremenda marmelada, né? Porque aí é o seguinte: e se tiver um pênalti mal marcado? Vamos lá, não vamos. Interpretação, se tiver um pênalti flagrantemente mal marcado ou não marcado, prejudicando os Estados Unidos, o que o Trump vai fazer? Botar uns F-15 para dar rasante na FIFA, para soltar bomba em estádio? O que vai acontecer? Não é porque isso? Olha, é preciso que a gente diga o seguinte: ontem o árbitro era americano e ele precisou do VAR para ver uma falta que depois, para ver um pênalti, que quando a câmera de rosto dele, aquela inovação que a FIFA trouxe, mostrou a cena. Todo mundo se assustou. Falei, como é que um juiz que está numa Copa do Mundo, apitando um jogo do Brasil, né, com a importância que tem, não conseguiu marcar pênalti no campo, de cara? Porque o pênalti foi flagrante. Eu estava assistindo, eu fiquei alternando, mas estava assistindo naquele momento no SBT. E a narração do Galvão Bueno, com 75 anos, vendo o jogo da cabine, claro, tem um monitor, ele gritou com toda aquela certeza do mundo, de quem acompanha muito, eu falei, isso aqui é pênalti. E quando ele mandou o jogo correr, ele ficou, não é possível que esse cara fez. E aí, quando veio a imagem, tanto da câmera dele quanto da câmera do VAR, tanto é que ele olhou o VAR por 5 segundos, se muito. Ele viu a cena e falou, não, gente, isso aqui é pênalti pra cacete, né?
4: Me lembrou aquele pênalti
3: Isso,
4: do São
3: tomou
4: Paulo e
3: uma cobrança.
4: Palmeiras.
3: Imagina se acontece. Exato, naquele nível. Agora, você imagina se existe agora uma situação plenamente possível, de um erro de arbitragem contra os Estados Unidos. O Trump vai fazer igual o Castro de Andrade fazia, entrava no campo, mandava voltar, não, manda volta, volta, volta aqui, volta o cronômetro, volta a cena, agora bate, e vai bater até a bola entrar. Ai, gente, que várzea, hein?
1: Meio-dia e 54, 3226-9490. Vamos com mais ouvinte
5: Bom
1: no
5: dia a
1: ar.
5: todos da bancada.
1: Bom
5: Vou dar
1: dia.
5: Morgantini aí. Morgantini, você acha que o time da Inglaterra teve um jogador expulso contra o México, né? Eles vão enfrentar a Noruega no próximo jogo. E esse jogador, ele pode entrar em campo, né? Que foi expulso porque abriu-se um precedente, né? Que os Estados Unidos conseguiu um pedido lá do Trump, lá pro presidente da FIFA. O jogador que foi expulso no jogo passado do time dos Estados Unidos vai participar agora, né? No próximo jogo ele tá liberado para jogar. Então, ou seja, automaticamente o jogador que foi expulso também, o zagueiro lá, né? Foi expulso da Inglaterra, ele pode atuar nesse próximo jogo. O que você acha disso aí? Uma vergonha a pergunta aí desse. Pelo amor de Deus, Jean de Goiânia.
3: Jean, meu querido ouvinte Jean, você foi preciso, você trouxe um exemplo fantástico, porque você acabou de ofertar à FIFA, o Gianni Infantino, a possibilidade de passar menos vergonha. Quer dizer o seguinte, ó, houve uma deliberação interna da FIFA e nós estamos com boa vontade quanto ao fair play e a partir dos jogos eliminatórios, né, do mata-mata e das oitavas, não tem mais suspensão após expulsão. A expulsão só vale como punição para o momento do jogo. É a saída que tem, dizer que tem uma nova regra, porque vai ficar pior ainda e você foi muito feliz em lembrar disso. Por que o pau que bate em Chico não bate em Francisco? Por que a regra com as mil aspas da regra, né, improvisada que vale para o atacante dos Estados Unidos, não vai valer também para o zagueiro da Inglaterra. Imagina a saia justa que está sendo criada, porque agora basta que a Inglaterra mande um pedido, faça uma petição num papel de pão, escrita à mão, por um estagiário, para a FIFA ser, digamos, obrigada a atender. Porque se ela fala assim, não, a gente só aceita de país e sede. É uma nova regra que só país sede tem esse beneplácito. Vocês colonizadores não podem. É horrível, quer dizer, é uma desmoralização, virou mesmo negócio vaziano. E olha, com todo respeito à várzea, porque a várzea tem regras muito claras e é difícil. Nos dias de hoje a gente vê uma pataquada dessa.
1: Faltando 3 minutos para 1 da tarde, papo cabeça aqui pela Interativa, um programa Prime Medical Center, clínica de saúde sexual masculina mais bem avaliada no Google. 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
4: Boa tarde a todos da bancada. Boa tarde. Ainda sobre a seleção, ainda bem que temos o Vila Nova para nos passar raiva durante o restante do ano, mas que seja um final diferente, que o acesso venha, isso é pra galera aprender o que é sofrer futebol. Salve o Vila Nova.
2: Ontem eu recebi do amigo meu que o Cabo Verde perdeu pra Argentina, porque é Cabo Verde, porque se fosse Cabo Vermelho, era certeza que tinha ganhado.
1: E lá! A Microsoft anunciou hoje que vai demitir cerca de 4.800 funcionários, o equivalente a 2,1% de sua força de trabalho, segundo a agência de notícias Reuters. Cortes vão atingir principalmente a divisão responsável pelo Xbox, escreveu Amy Coleman, diretora de recursos humanos da Microsoft, em um e-mail aos funcionários. Microsoft tinha cerca de 220 mil funcionários antes dos cortes, de acordo com o portal de notícias Business Insider. Ainda não se sabe se as demissões vão afetar funcionários aqui do Brasil. No comunicado, Coleman afirmou que os funcionários demitidos não serão substituídos por IA, mas não disse se os cortes têm relação com investimentos da empresa nesta tecnologia. Nos últimos meses, várias companhias anunciaram demissões para priorizar investimentos em inteligência artificial. Vale lembrar que em abril deste ano, Microsoft anunciou seu primeiro plano de demissão voluntária nos Estados Unidos para cerca de 9 mil funcionários. O PDV era voltado a funcionários mais antigos, cuja soma da idade com o tempo de casa chega a 70 anos ou mais. Naquele mês, a Microsoft tinha cerca de 125 mil funcionários nos Estados Unidos e cerca de 8 mil seriam elegíveis ao programa.
3: Henrique, e hoje é folga lá no PlayStation.
6: A redução que o senhor falou foi quanto?
1: Eram 220 mil, agora chegou a 125 mil, redução de 2% nesse caso desse plano de demissão. Temos que ir.
6: Ah, bom, fica a minha torcida pra Inglaterra, que só tem um título mundial e que a Argentina não possa ser tetra, né?
1: Gabriel Tenaglia, Gabriel de Castro, Henrique Morgantini, valeu, gente.
2: Abraço e eu vou ter que torcer pro Cristiano Ronaldo, porque meu filho é muito fã do Cristiano Ronaldo, então.
1: Sim! Aí, ó. Valeu, Morgan. Até amanhã, queridaço.
3: Eu também vou fazer essa torcida aí, tem o Tenaglia. Eu gostaria de ver Portugal numa final. Nem sei se é possível ter um Portugal e França, agora eu fiquei confuso nos cruzamentos das chaves, mas seria um jogaço. Eu gostaria de ver aquele time, nem pelo Cristiano Ronaldo, ele também, claro, mas principalmente pelos jogadores, pelo Bruno Guimarães, né? E o Bernardo Silva, tem uns caras lá que são muito bons de bola, né? Bruno Fernandes, perdão. Bruno
2: João Neres é nosso também, muito bom. Vitinha, você tá doido.
1: Muito obrigado à nossa audiência, à nossa equipe Alex Almeida na direção da live, edição das mensagens de áudio, Adriano Rosa. Vem aí mais uma edição do Top 10. Amanhã tem mais Papo Cabeça ao meio-dia.
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1: BTS com Swim, a quinta mais top dessa tarde. Harry Styles chegou na sexta com As It Was. E o Linkin Park, pedido que chegou pelo TikTok, o nosso inbox aqui do TikTok com In The End. 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
1: O Francisco pediu Kygo com Selena Gomez, Irene Me.

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0: de Sam Fender com Olivia Dean.
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0: Número 2 pro tema da Copa, Die Die, Shakira e Burna Boy. Na terceira posição, Taylor Swift com Opalite. E a nossa top 4, Huntrix com Gauran. 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E senador pioneiro no cuidado masculino, eu sou Henrique Augusto, volto no teu rádio amanhã ao meio-dia. E mais um Papo Cabeça, vem aí Frozen Gabs e o Super Play. Lembrando, tem Top 10, segunda edição com Thiago Santé, às 10 da noite. Bora de clássico do dia? Ah, o rei da funk music. Bora com James Brown, I Gotcha.
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E aí, já choraram tudo que tinha pra chorar? Nossa, gente, foi paia demais, né? Mas não vamos falar muito disso, não, porque eu não quero ficar bad vibes, tá entendendo? Então vamos mudar o disco aí.

Instagram e vem participar comigo aqui do Super Play, mandando o seu pedido no 32269490. Tá valendo música triste também, tá? Vamos sofrer um pouquinho? 32269490. Seu pedido vale prêmios também. Tem par de ingressos do Cinemais e Happy Land.

0: curtiu Superplay, a gente curtiu também CQ, Dangerous Lover e Sean Kingston, Beautiful Girls. É o número, você quer o número pra participar aqui? Você já tem, né? Se você não tem ainda, anota 3226-9490, o número pra participar de todos os programas aqui da Interativa, inclusive do Superplay. Sua participação vale prêmios. Tá valendo um par de ingressos pro Happyland 2026 na Pecuária, pra levar os pequenos aí pra se divertirem. E tá valendo também um par de ingressos do Cinemais Bougainville, o melhor do cinema te espera. 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E aí, o que você quer ouvir hoje? A gente tá na fossa ou não? Qual que é a vibe?
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dia de novidade da semana no Super Play. E hoje, dois grandes nomes se unem, David Guetta e Hugo. Eles vieram com uma faixa nova, com uma vibe meio afro house, climinha de verão.

Secret Behind Blue Eyes. Essa música de 2003, linda demais. A gente curtiu também Hugo e David Guetta, Shine, música nova, nossa novidade, pop drop dessa semana que vai rolar aí durante a programação da Interativa. E teve também Guns N' Roses, Used to Love Her, 1988, letra macabra, né, gente? Ai, ai, ai, seu Axl Rose. Vem pedir o seu som aqui no Super Play. Tá valendo par de ingressos para o Happy Land 2026 na Pecuária de Goiânia. E par de ingressos do nosso querido e amado Cinemais para você curtir um filminho por conta da Interativa, a rádio que mais te premia aqui nessa Goiânia. 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
1: O sonho do Hexa acabou. O Brasil perdeu para a Noruega e está eliminado da Copa do Mundo. A seleção até criou chances, desperdiçou um pênalti e viu Haaland decidir a classificação dos noruegueses. Agora é juntar os cacos e começar a pensar em 2030.
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1: E aí?
2: Fãs! Perdemos. Gabriela, como é que você tá, mana? Nhaio. Vinícius aqui. Segunda-feira braba. Ai, depois muito. A gente vê a seleção xoxa, capenga, manca, anêmica, frágil e inconsistente.
3: Ai, meu Deus.
2: Você tá doido?
3: É.
2: Só com essa música de Kanye West pra gente hoje. Sejamos stronger. É.

Voz do sucesso, Lanterna dos Afogados. Uai, uai, uai. Agora sim, a gente curtiu também Nick Jonas, Jealous e Bruninho Mars, I Just Might. Super Play de hoje tá com um quê aí de depressão? Como todos os brasileiros, né? Mas tudo bem, gente, vamos. Próxima Copa daqui 4 anos, a gente vai esquecer tudo que a gente passou. E assim, né, pelo menos não foi outra goleada tipo um 7-1. Porque acho que a gente não ia aguentar um trauma desse tamanho. Mas tudo bem, vida que segue. Manda seu pedido aqui pro WhatsApp. Quem que você quer ouvir no Super Play? Tá valendo um par de ingressos pro Happyland e par de ingressos para o Cinemais. 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
1: Oi, boa tarde. Toca, por favor, Bad Liar do Imagine Dragons. Sou a Luana Santana. Valeu. Quero participar do sorteio. Já tá participando, querida. E agora, bora de Imagine Dragons.

Now, aqui no Super Play, a gente curtiu também Baby Boy, Beyoncé e Shampoo e Hozier Too Sweet nessa super sequência. E ó, galera, a reta final do Super Play tá

0: não mandou. Hoje o WhatsApp bombou, hein? Vocês estão muito tristes com a derrota do Brasil. Eu também tô, gente. Mas é isso, segue em frente. Temos outros troféus aí pra conquistar. Mas vambora. E tá rolando agora, inclusive, Portugal e Espanha. Tô assistindo aqui. Não sei, pra quem que a gente tá torcendo agora? Essa é a questão que fica. Porque tá difícil, né? Mostrar suporte pra algum time que não seja o Brasil. Eu não sei, não. Me fala aí pra quem você tá torcendo agora que o Brasil foi eliminado. Manda seu pedido, deixa seu nome. Concorra a um par de ingressos pro Cinemais e pro Happyland 2026. 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Já tô de volta.
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1: Boa tarde, Gabi. Solta aí pra gente, pra amenizar a eliminação da Copa, 21 Pilots Chlorine. Abraços do Will Martins.

0: Olha, isso aí, eu tô meio nessa vibe também. Gente, é isso, né? Vamos ver quem vai ganhar essa Copa. A Argentina é complicado, né? Mas vamos falar que o Messi, ver o Messi jogar é muito bonito. Então, tem isso. Eu não vou torcer pra ninguém, não. Acabou pra mim. Acabou Copa do Mundo. Daqui a pouco eu volto com a parte final do Super Play. Não sai daí.
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pra gente fechar essa edição do Super Play. Essa segunda-feira meio amarga, né, gente? Mas tá bom, bola pra frente. Vamos pensar na próxima já. E é isso. Muito obrigada por todas as mensagens e participações. A produção tá entrando em contato com os vencedores dos prêmios de hoje. 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Eu vou indo nessa, deixo vocês com Johnny Botelho em mais uma edição do Inbox Saideira Train Drive.

aí. 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

0: do rádio, com o Endrick errando o gol na cara, com o Neymar batendo pênalti, brigando com o goleiro, com tudo isso que a gente merece. E com o trânsito também em Goiânia, né?
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0: 32269490 pra você participar do Rota de Fuga, participar do inbox, mandando a sua mensagem pro Rota de Fuga, contando como é que tá o trânsito da nossa capital. Congestionamento, acidente, interdição, substituição ruim, pode participar aí como quiser, tá bom? 32269490. Hoje, você também participa respondendo a nossa pergunta do dia que chega sempre, com o oferecimento da PUC Goiás. 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Nessa nossa puxada de assunto, não vamos falar de futebol, né? Até porque aquilo ontem foi uma feiura. Exatamente por isso que eu quero falar de outras feiuras, pra ver se a gente tira isso da cabeça. Fala, não, mas tem outras coisas pra gente preocupar. Quero saber de você, o que é que você acha, exatamente essa palavra, o que é que você acha uma feiura? O que é que as pessoas fazem? O que é que acontece? O que é que existe? Que você fala assim, não tem o menor cabimento, isso aqui é que feiura, que coisa horrorosa. Manda mensagem pra mim.
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0: segue no Moda J-Crew ali na Avenida T8 com a Mutirão no Setor Bueno. Você participa do inbox mandando a sua mensagem, você já sabe disso, né? Pro 32269490 aqui neste WhatsApp. Você pode compartilhar informações de trânsito, aí é o nosso Rota de Fuga, né? Pra dar uma força pra geral. Então tô chamando, convocando todo mundo aí que percebeu alguma coisa diferente no trânsito pra mandar mensagem. Acidente, congestionamento, interdição, tudo isso ajuda quando a gente informa aqui na Interativa, tá bom? E você também participa respondendo a nossa pergunta do dia, que hoje é sobre feiura, coisa feia. Sabe, o que você acha feiura? Pra ver se a gente esquece aquela feiura do domingo, né? Que não foi legal, não. Foi feio. Foi ruim.
1: 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Daquele modelinho, hein? Região aqui do zoológico, destinado aqui para o terminal dos parques, terminal das bandeiras, meio tumultuado o trânsito.
0: Tá.
1: E quanto à feiura que a gente... Que eu,

0: porco.
1: Porco. Ai, credo. Também. O negócio do lixo, assim, dá um ódiozinho, né? Pessoa no carro da frente, botar a mão pra fora e jogar lixo. Dá vontade de parar o carro e ir lá pegar o lixo e arremessar dentro, de novo, do carro dela, né? Mas a gente não vai fazer isso também pra arrumar confusão. Mas é feio. Agora o negócio do fio dental, meu Deus do céu. Ah, e o palito na mesa? Na mesa do bar, assim, do restaurante, a pessoa pega o palito e fica...

0: 17, você tá curtindo o Inbox aqui na Interativa, um programa com o oferecimento da Vieira Pisos, o maior estoque de revestimento premium do Centro-Oeste, as melhores marcas, atendimento de qualidade e condições comerciais facilitadas. 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

Pois é, essa música muito conhecida também pela versão do Sio, né? É, se eu não me engano, é inclusive a versão original dessa canção maravilhosa que você acabou de curtir aqui na IN 1900 e lá vai bolinha essa, né? Não, 2005, a do Sio que é mais antiga, muito bem.

0: Benhura, pra ver se a gente fala de coisa mais feia que aquela derrota de ontem.
1: Fala, Joy.
0: Olá.
1: Leandro, motorista de aplicativo.
0: Fala, Leandro.
1: A maior fiura do mundo é a pessoa entrar no seu carro, bater a porta.
0: Tá nem.
1: E quando é casal, ficar discutindo. E você tem que ouvir tudo.
0: Não, mas aí...
1: Porque você tá ali pra dirigir e a pessoa entra sem senso, brigando e continua brigando. Como se estivesse sozinho. Isso é uma feiura, viu?
0: Não, não dá uma movimentada, não, no dia? Porque às vezes você tá com um dia também, ah, tá tranquilo hoje. Aí entra aquele casal, aquela discussão boa. Ruim é quando a corrida acaba e você não resolveu ainda, né? Não chegou no final. Quem é que tá errado, né? Não, cara, é feio de todo jeito, né? Casal brigar em público, ficar discutindo, né? E aí a galera em volta, porque às vezes é num bar, às vezes é numa turma de amigos ali, fica todo mundo meio constrangido, né? Ruim demais, demais.
2: Ué. Boa tarde, João. Feia, mas sem noção.
0: Ah.
2: É os homens dar aquelas conferidas pra ver se os trem tá no lugar. Eu não entendo por quê, parece que tem uma sarna... É, congênita, alguma coisa assim que pega em toda a população. Que é isso, gente? Na frente das mulheres, ui, assim, é esquisito, ui, é feio demais.
0: Ruim mesmo.
3: Fala, Johnny Botelho, meu camarada. Cê boa tá tarde bom? Pra nós, fela. Deixa eu te dar ideia aqui.
0: Dá ideia aí,
3: um trem que eu acho feiura que mesmo, era? Feiura. É macho, velho, barbado, ir pra academia e ficar postando fotinha de frente ao espelho. Deus é mais, aí, que feiura. Não, brega, aí. Super brega. O Aislan Silva, lá do Garavelo.
0: Aí é um tema à parte. A foto na academia, é porque tem muitas camadas, né? Mas a pessoa, se ela não tiver, eu penso, se ela não tiver atrapalhando ninguém pra fazer a foto, aí eu não, aí também... Não sei, cara. Eu tô com medo de dar minha opinião sobre esse tema, pra falar a verdade. Eu acho que eu mesmo já tirei algumas fotos no espelho da academia, então tô

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no Inbox Buttons, no momento que saiu um gol na Copa do Mundo. Gol de quem? Gol da Espanha! Aos 90 minutos, 45 minutos do segundo tempo, a Espanha marca o seu gol. Espanha vai vencendo Portugal pelo placar de 1-0. E o Cristiano Ronaldo...

0: e o Cris também vai ficando pra trás. Gol da Espanha. Espanha 1-0, em cima de Portugal. 3226-9490 pra você participar do programa, respondendo o que é que você acha uma feio. Aliás, o Endrick erraria facilmente o gol que a Espanha acabou de fazer. Acabei de ver aqui no replay, não daria pra gente. Meu, se a gente fosse a Espanha, não daria certo, ainda assim. Bom, hoje eu tô querendo saber o que é que você acha uma feiura. Conta aqui pra mim no WhatsApp da IN. Oi.
1: Boa tarde, Interativo. Olha, em minha defesa, em defesa à classe masculina, é essencial um certo ajeitamento de uma certa parte, de maneira discreta e humanizada. Óbvio que tem homem que vira um tique, né? Fica ali com aquela coisa e tal. É realmente desagradabilíssimo. Agora tem hora que é necessário fazer um reajuste, de um reposicionamento. Enfim, vale a pena ir no banheiro, numa coisa mais íntima. Óbvio. Mas, claro, minha defesa público. Não é algo tão deliberado assim. Só quem tem sabe.
0: Das coisas. Valeu. Né? Não tem como. Cara, tem coisa que não se faz em público. Melhor evitar.
2: Fala, Johnny, meu brother. Cara, sobre o jogo de ontem. Pelo menos o Neymar fez um gol, né? Cara, é o seguinte, feiura mesmo. É a pessoa que não responde o WhatsApp, visualiza e não te responde. Nossa, acho isso feiura.
0: Mandou indireta pra uma pessoa muito específica, né, lindo? Quer falar mais? Quer botar o nome na roda aqui? Que aí de repente a gente conversa. Agora, pode ser feio não responder o WhatsApp? Pode. Mas mais feio ainda é ser ignorado e continuar insistindo. Está claro que ou eu não quero te responder, ou estou ocupado, não posso responder agora. Então, por favor, me erra. Me dá um tempo. Quando eu puder, eu respondo. Tem os dois lados, eu não tô dizendo que você não tá errado. Ou que você não tá certo, sei lá.
3: Fala, Johnny. Beleza, meu parceiro? Tudo bem? Boa tarde. Cara.
0: Boa tarde.
3: Primeiro informativo. Quem puder fugir aqui da T38, próximo aqui do Parque Vaca Brava, tá legal, não, papo de amigo. Tô falando assim, do fundo do coração. Fuja, porque tem um carro parado ali, não sei se tá estragado, não sei se foi batida, mas ele tá ali com o pisca-alerta ligado e ele tá meio que atravessado. Então ele tá fechando mais um pouquinho, não é só uma pista, tá fechando mais que uma pista. E pensa, tá daquele modelo o trânsito. E agora uma coisa que eu acho horrível, feiura, é quando o passageiro chama corrida por aplicativo do apartamento dele.
0: Não, cara,
3: isso pra mim já é cebosice já. A pessoa tem que ser muito cebosa pra fazer uma coisa dessa, viu? Isso é coisa feia, feiura. Avisa pro povo aí que quem faz isso é a gente taioba, sambanga.
0: Trouxa.
3: Valeu.
0: É ruim mesmo, né? O cara tá dentro de casa. O cara mora no 35º andar. Aí ele tá dentro da casa dele ainda, calçando chinelo ainda, ele já chama o... E às vezes o Uber tá pertinho. E aí o cara chega, é obrigado a ficar lá, esperando, perdendo tempo. No máximo, você chama já entrando no elevador. Que aí é o tempo certinho de você chegar lá embaixo e encontrar o seu motor.
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0: interativa e o som de Cardigans, Love Fu, aqui no nosso inbox. 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

0: Interativa e o som do Adam Port com a Camila Cabello. 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Sabonete Senador oferece Inbox aqui na Interativa. 6:09, você participa deste programa mandando mensagens pro 3226-9490 com informações de trânsito. Tô sentindo falta hoje, mas também agradeço, né, que o trânsito esteja melhor, parece que está, nesta segunda-feira. E você também participa respondendo a nossa pergunta do dia. Hoje eu tô querendo saber de você o que é que você acha uma feiura. Conta aqui pra mim.
1: Boa tarde, Johnny, é o Adriano.
0: Fala, Adriano.
1: O que eu acho feio aí é a flatulência, tá?
0: Isso é horrível.
1: Pensa num trem que me deixa...
0: Cara, pelo amor de Deus.
1: Chateado é quando a pessoa solta os seus flatos em público.
0: Péssimo.
1: E ainda fazendo aquele barulhão.
0: Que acha graça,
1: ah,
0: né, cara?
1: Pelo amor
0: de
1: Deus.
0: Tem gente que acha graça.
1: Mas, ó, eu vou num cantinho, guardo o meu, vou lá no meu cantinho, no banheiro. Caladinha, só eu e ele.
0: Isso.
1: Aí só eu vou embora.
0: Uma boa, né, cara? Não é bom ficar guardando, não. É bom liberar ao ar livre, né? Tem nada pior que você voltar pro carro e encontrar um negócio desse que você deixou guardado lá, cara. Isso é sensação horrível. Boa tarde.
2: Boa noite, Johnny. Boa noite, tudo galera. Então, eu vou enumerar as três coisas que eu acho uma feiura. Mastigar de boca aberta.
0: Horrível.
2: Não dar seta.
0: Horrível.
2: E furar a fila. É isso aí, valeu?
0: Valeu, um abraço.
3: Fala, Johnny. Fala, Interativo. Aqui é o Pablo.
0: Fala, Pablo.
3: É, e uma coisa assim que eu acho... Não é nem feio, mas assim, inadmissível a pessoa ser sem educação. É, lógico que a gente tem nossos dias, né, nossos momentos ruins, mas a pessoa ser sem educação de graça com um animalzinho de rua, ou com um garçom, ou com a moça da limpeza, eu acho assim, pra mim, é muito feio mesmo, e eu faço cara feia e se precisar até entro no meio.
0: É, cara, quanto antes a gente entende que ninguém tem culpa dos nossos problemas, melhor a gente vive, menos chance a gente tem de ser um otário com as pessoas, assim. Ah, fui sem educação porque eu tô num mau dia. Não, que você não tem esse direito. A outra, você não sabe nem o que a outra pessoa tá enfrentando também. Tá todo mundo enfrentando as suas lutas. Então seja gentil com todo mundo. Eu, hein?
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0: spoiler. Essa música só toca na hora que as letrinhas dos créditos estão subindo já, viu? Tá no filme isso.
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0: Bora, bora.

Interativa, Maroon 5, Christina Aguilera, aqui no nosso Inbox, um programa com um oferecimento de colégio Fractal e Fractal Kids, escolas com certificação Cambridge.

0: 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Hoje, aqui no programa, estamos falando de feiura. Coisa feia. Coisa que você acha feia. Mais feio que perder pênalti. Que perder pra Noruega. Que você acha?
1: Oi, Ti.
0: Tudo bem?
1: Boa noite, pessoal.
0: Como vai?
1: O que eu acho ridículo, inadmissível, é de uma falta de caráter, é traição.
0: Péssimo.
1: Se a pessoa tá num relacionamento e ela não tá satisfeita ou sente desejo por outra pessoa, que termine, que caia fora e arrume alguém e vá curtir sua vida.
0: Boa, Noeli.
1: Agora, traição, enganar a pessoa, isso é ridículo, feio, falta de caráter.
0: Excelente, assino embaixo. Alô.
2: Boa noite, tarde, Johnny.
0: Boa.
2: Comendo a enquete de hoje, o que eu acho uma feiura... É gente que é incompetente de propósito.
0: Como é isso?
2: Por exemplo, você pede alguém pra fazer alguma coisa, a pessoa inventa mil e uma desculpas pra não fazer, ou então faz mal feito pra você não pedir de novo. Isso aí eu acho uma feiura.
0: Ai, credo. É triste, né? É triste. A incompetência é uma das coisas que mais me incomoda. Que você falou, deu até um negócio ruim aqui. Que pelo amor de Deus, cara. Ah, não, e assim, quando a pessoa só faz uma coisa, aquele é o trabalho dela, aquela é a formação dela, e ela escolhe fazer mal feito, é, pelo amor de Deus.
3: Fala, Johnny, boa noite.
0: Boa noite.
3: Cara, uma das coisas que eu acho muito feio, pessoas que ficam contando vantagens de coisa errada, sabe?
0: Credo.
3: Tipo, aquele modelo meio malandro, que... Deu uma despertinha, fui mais inteligente, mas isso pra mim é muito feio.
0: Sai falando pra todo mundo, tá vendo, gente? Tá vendo que perder pra Noruega não é tão ruim? A gente tem que lidar com coisa muito pior no dia a dia?
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0: Choque de realidade.

0: Interativa, Cat's Eye, Gabriela. 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

0: Chaveiro, final do fone 7923. Parabéns aos dois. Daqui a pouco tem o bônus e tem mais prêmio também.
1: Daqui a pouco tem uma hora direto de

Interativa e o Luan Lollipop pra gente fechar mais uma edição do Inbox, agradecendo sempre a sua audiência, a sua participação e agradecendo também aos patrocinadores deste programa. 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

0: prêmio, ó que maravilha. Manda mensagem aí, 32269490. Hoje eu tenho pra você par de ingressos para o Happyland 2026. Diversão garantida pra você na pecuária de Goiânia, principalmente pros pequenos, né? 32269490, vem!
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0: Nossa, Shakira, nem me fala em Copa do

0: aqui no Bônus, uma hora direto sem intervalos. E a sua participação pelo 32269490, final do programa, tem aqui sorteio de par de ingressos para o Happy Land. Então, participe, mande aí a sua mensagem. Boa noite.
1: Fala Interativa. Toca pra gente, Johnny, aquela que fala assim, la la ya la ya la ya la ya la ya.
0: Que isso, hein?
1: Alok Gilberto, palco. Toca aí pra nós.
0: Qualidade, hein, Bruna?

0: 8 da noite, tá na hora de ir embora, né? Por hoje foi. Eu, Johnny Botelho, tô indo nessa. Tá chegando aí o Thiago Santé com Classic Hits. Mas antes de eu ir embora, tenho que liberar prêmios. O que tem aqui mesmo? Ah, hoje o prêmio é pra lá de especial. Tem um par de ingressos para o Rapid Land. Quem tá levando é o Luiz Fernando. Final do fone dele, 8457. Luiz Fernando tá levando par de ingressos para o Rapid Land 2026. 8457, final do telefone. Valeu, valeu.
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1: A Inglaterra sofreu, mas está nas quartas. Venceu o México por 3-2. Jogou boa parte do segundo tempo com um jogador a menos e resistiu à pressão no estádio Azteca. Agora o desafio é outro: parar Haaland e a surpreendente Noruega.
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2: No ar, posso dizer bye bye, tchau para a Copa do Mundo, meus amigos. Triste estamos, mas seguimos firme e forte, sem parar, sem desanimar, porque somos brasileiros, é a vida. Par de ingressos para cinema, bora curtir um cineminha por conta da Interativa, então pede seu som daquela das antigas, certo? Tipo essa aqui, ó, do Tears for Fears. Você sabia que esse mega hit quase ficou até fora do álbum? É, a música foi a última a ser gravada pro disco Song from the Big Chair. Vocalista achava a melodia simples demais. Ainda bem que essa entrou, né? Imagina. É Everybody pra cantar junto com Tears for Fears nesta segunda.

0: Pet Shop Boys, 1988. Você sabia que esse clássico sepultou o sucesso do Pet Shop Boys lá nos Estados Unidos? Pois é, inclusive, foi gravado em Porto Rico, essa história a gente até contou, vídeo, clipe aí, que teve uma música, inclusive, com um forte visual, meio que erótico, e não teve uma recepção muito boa lá nos Estados Unidos. Galera mais tradicional ali, né, conservadora. Inclusive, foi o último hit da dupla aí a entrar no top 40 lá nos Estados Unidos, encerrando de vez a chamada Era de Ouro nos Estados Unidos. Tem alguma que você também quer recordar? 32269490, já eu tô tocando aqui, ó. 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

mais, fechando Classic Hits, eu tenho uma boa notícia para alguém que vai ficar feliz, vai curtir um filme, um escurinho no cinema. O nome dela é Jennifer. Jennifer Souza, final do fone 0603. Garantiu ingresso para cinema, já tô jogando na sua mão. Vem aí a Voz do Brasil no radio, nessa segundona. Eu volto daqui a pouco no rádio, mas sigo na internet ao vivo, tudo sempre ao vivo, com videoclipe e tudo mais no interativofm.net. É nóis que tá!